0: Coldplay In My Place, antes Leandro Lopes, Nosso Amor É Assim, e Banda Mel, Prefixo de Verão. O nosso cassete faz uma pausa e volta já já com muito mais.
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14: 21 horas e 12 minutos.
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19: Agora tem Daido, My Lover's Gone.

0: Erika, I Don't Know, antes Green, Stephanie A com The Sweet Escape. Olha, a pausa é rápida e eu volto já com mais saudade musical.
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2: 21 horas e 28 minutos. 87,9.
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5: 21 horas e 38 minutos.
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11: Cassete está de volta e vamos agora ao ano de 2002 com Vanessa da Mata. Não me deixe só.
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0: última de hoje do nosso programa Cassete, Zélia Duncan, Alma, do ano de 2001. Conferimos também MC Leozinho, Se Ela Dança, Eu Danço, de 2006. Exalta Samba, Eu Me Apaixonei Pela Pessoa Errada, do ano de 1998. E ainda, Iris, da banda americana de rock Goo Goo Dolls, escrita originalmente para a trilha sonora do filme Cidade dos Anjos, de 1998. A canção foi incluída no sexto álbum da banda, Dizzy Up The Girls. Iris contribuiu muito para o sucesso da banda. A canção foi incluída também no ranking das 100 melhores canções dos últimos 25 anos, realizado pelo VH1. Iris ocupa nela a posição de número 54. Tivemos também Vanessa da Mata, Não Me Deixe Só, do ano de 2002. E assim fechamos a edição do nosso cassete. Amanhã tem mais uma edição de muita saudade musical em seu rádio. Eu, Diego Soares, agradeço aí o carinho da sintonia e audiência. Pausa no cassete e até amanhã. Tchau, gente!
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13: Muito boa noite para você que já está na sintonia. O Back in Time entra mais uma vez no ar para você viajar no tempo. Peaches and Herb, United.

0: Nesse bloco ouvimos no Back in Time, Folhas, A Warrior Shade of Pale, Joanna, Uma Canção de Amor. Após o intervalo, a gente retorna com mais uma super seleção. Aguarde aí. 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
1: 22 horas e 24 minutos.
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1: 22 horas e 31 minutos.
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0: Mais 4 super sucessos especiais no Back in Time.

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0: Você ouviu no Back in Time, Fagner, Espumas ao Vento, Djavan, Correnteza. Vamos fazer uma pausa para o intervalo e daqui a pouco estaremos de volta com o Back in Time. 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
1: 22 horas e 53 minutos.
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1: 22 horas e 59 minutos.
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Atlantic Stars, always.

Nesse bloco ouvimos no Back in Time, KLB, Por Causa de Você. Gilberto Gil, Toda Menina Baiana. Vem aí mais um intervalo, o Back in Time volta daqui a pouco. Até já. 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

0: 10:19.
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0: 23:22.
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9: 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Bryan Adams, Everything I Do.

0: Aqui no Back in Time tocamos Maria Bethânia, Negue, Luiz Airão, Os Amantes. Uma excelente noite para você. Vamos a um rápido intervalo. 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
1: 23 horas e 42 minutos.
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1: 23 horas e 50 minutos.
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0: No melhor do flashback, ouvimos James Taylor, You've Got a Friend. Elvis Presley, Pool. Vamos fazer uma pausa para o intervalo e daqui a pouco estaremos de volta com o Back in Time. Back in Time. Meia-noite e 11 minutos.
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7: Meia-noite e 19 minutos.
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0: No Back in Time, só as melhores. Ouvimos Samantha Sung, Emotion. Rock City, Spending My Time. E assim, chegamos ao final de mais um programa. Estaremos de volta na próxima segunda com mais 2 horas de lindas canções em seu rádio. Até lá.
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0: Meia-noite e 50 minutos.
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0: 1 hora e 13 minutos.
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0: 1:25.
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0: 1:45.
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0: 3:08.
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0: 3 horas e 59 minutos.
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1: 4 horas e 11 minutos.
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0: Maravilha, maravilha, estamos chegando, chegando com mais um Só Modão. Para você que está nos ouvindo na cidade, no campo, na zona rural, o nosso abraço, viu? Aumente o volume, que a partir de agora é só moda de primeira qualidade para todo mundo. Meu compadre, minha comadre, como é que vamos? Está tudo bem? O pessoal do comércio também, que está sempre ouvindo nós, né? Começando o programa, abraçando a todo mundo. A área de tecnologia está a cargo do Marcos Rogério do Amaral, a supervisão e produção é da Lena Ramos e a edição de áudio do Silvio Linhares. E aí do outro lado, você que é o mais importante para nós.
1: E aqui do lado de dentro, eu também, né?
0: Com certeza, é nós aqui preparados para tocar modão, né?
1: Isso mesmo, modão que o povo gosta, meu amigo.

0: meu lado, meu amigo Zoguinha. Tá bom, Zoguinha? Tô bom demais, tô beleza, tá tudo jóia. É segunda-feira, vamos tocar modão.
1: Exatamente. E pra começar, vamos aplaudir a nossa equipe e os nossos ouvintes que merecem. Maravilha, maravilha, a gente começa o programa com o Léo Magalhães, Amaremos, depois o Léo Canhoto e Robertinho vão

0: Roda bonita no Só Modão, Matão e Monteiro, fogo no paiol. Antes nós ouvimos o Leonardo, Deus o que fazer. Vamos pro nosso primeiro intervalinho, dá tempo nem de levar um tropicão, nós já estamos de volta, tá bom? Então pera nós aí.
1: A gente volta já, Só Modão.
2: 5 horas e 16.

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2: 5:26.
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0: Como é que você tá? Tá tudo bem? A gente fica muito feliz tendo você aqui com a gente, né? É todo mundo ouvindo nós e a gente fica muito agradecido, porque o Só Modão tá aqui é pra vocês, tá bom? Um abraço para os nossos amigos que estão nas fazendas, nas chácaras, nos sítios, ouvindo nós. Que coisa boa! A todos os aniversariantes de hoje também, os nossos parabéns, como o Euli José Medeiros, que está de aniversário hoje, a Inácia Maria de Jesus e o Edson de Souza Mendes. São nossos ouvintes que estão de aniversário hoje. Parabéns, parabéns a todos os aniversariantes do dia.
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0: E a gente segue tocando modão. César e Paulinho, A Volta do Boiadeiro. Em seguida, Chitãozinho e Chororó com Fio de Cabelo. Toca aí, Zunguinha.
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0: Moda Raiz no Só Modão, Morene Moreninho, João Boiadeiro. Ouvimos também o Christian Ralph com Noite de Tortura.
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2: 5 horas e 43 minutos.
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4: 5 horas e 52 minutos.
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0: Que beleza, que maravilha! É nós aqui no Só Modão. Alô, minhas amigas, donas de casa, como é que vamos? Tá tudo bem? As diaristas, as secretárias do lar, também o nosso abraço. Muito obrigado pela companhia, pela audiência. Um excelente dia para vocês, viu? Você que tá ouvindo a gente também no comércio, tá trabalhando, né? Bom demais, tem que trabalhar para pagar os boletos, né, Zuguinha?
1: Mas se eu falo isso não, porque eu já tô com a cabeça quente aqui, meu Deus do céu, é boleto demais.
0: É, essa vida de adulto não é boa não, né?
1: Fale não, viu? Pelo amor de Deus. A gente quando é criança, né, até os adolescentes, é bom demais. É tudo no 0800, papai e mamãe trata assim, ó, que beleza. Aí depois fica adulto, só vem peia. Ave Maria. E ainda tem os boletos pra pagar, meu Deus.
0: É verdade, não é fácil não.
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0: Chico Rei, Paraná. Tá chegando com o Operário Vida e Viola. Depois a Bruna Viola com saco de...

0: No Só Moda 1, Mato Grosso e Matias, Falso Juramento. Antes, uma moda muito bonita do Jean Giovanni, Sua Vez. Bora para mais um intervalinho. É bem rapidinho, dá tempo nem tirar o cisco do zóio e a gente já tá de volta.
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2: 6 horas e 12 minutos.
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4: 6 horas e 20 minutos.
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0: Pronto, pronto, que beleza, que maravilha. É o Salmodão com você, desejando a todos os nossos ouvintes um ótimo dia, que vocês tenham boas surpresas no dia de hoje, né? É o que nós queremos para todo mundo. Porque na vida a gente tem que ter fé positiva, né? Sempre pensar com os olhos lá na frente, com fé em Deus, e tudo vai dar certo. Zuguinha, conta mais uma para nós aí.
1: Ônibus carregado de turistas para diante de uma igreja famosa. Enquanto a maioria entra na capela, um deles, desesperadamente apertado, vai para o confessionário. Vendo aquilo, o vigário coloca os paramentos e entra do outro lado para ouvir a confissão. E chega lá e diz: "Bom dia, meu filho." O outro do outro lado: "Bom dia, me diz uma coisa, aí do seu lado tem papel?" Tava ruim, hein, Zumbia? Rapaz, ele nem prestou atenção onde tava indo.
0: Vixe, Maria.
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0: Bora tocar modão. Leandro e Leonardo chegando aí. Amores são coisas da vida. Depois as marcianas e o marciano.
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0: No Somodão, Tairone aceita que dói menos. Ouvimos também a Marília Mendonça com Rosa Embriagada. Bora, Zunguinha, tomar um cafezinho com leite?
1: Aí você falhou minha língua, agora ficou bom demais.
0: Então bora lá e a gente volta já já. Pera nós aí, pula na água, jacaré.
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3: 6:39.
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6: 6 horas e 47 minutos.
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0: Que beleza, que beleza! Estamos de volta com Só Modão. Alô, meus amigos que estão nos ouvindo aí na rodoviária. Um abração para vocês, viu? Também o pessoal que ouve a gente na área da saúde, nos postos de saúde, nas clínicas, nos consultórios médicos. Muito obrigado pela audiência. Aos médicos, aos enfermeiros e enfermeiras, o nosso abraço também. Às secretárias, né? Pessoal das farmácias também, nosso abraço, tudo de bom pra vocês. Zunguinha, conta aí outra.
1: Vinte, Mariette, é boa, hein? O marido chega assim e fala: querida, por que você se casou comigo? Ela diz: ah, porque você é muito engraçado. Ele: ah, pensei porque eu fosse bom de cama. Ela: tá vendo como é que você é engraçado?
0: Vixe! Pegou, hein, Zunguinha?
1: Tá vendo aí? Vai se meter, vai me querer saber das coisas?
0: Ai, ai, ai, só esse Zunguinha mesmo. Vai daí, Marcelo, chegando aí com Amor Distante. Depois o João Paulo e Daniel, tá faltando.

0: Fechando o Som Modão com Moda Boa, Gustavo Lima de Menina pra Mulher. Antes o João Carreiro cantou pra nós, Anjo Caipira.
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0: É, minha gente, tudo que começa tem um fim, né? Tem início, meio e fim, nós chegamos no fim. Nosso programa tá terminando, mas nós queremos agradecer a todos vocês pela audiência, pela companhia, por ter nos aguentado nessas duas horas e também prometendo voltar amanhã, terça-feira, com mais um Só Modão, tá bom? Então fiquem com Deus. Zunguinha, vamos dar partida na fubica aí, vambora?
2: Bora embora!
0: Obrigado, minha gente, fiquem com Deus e até amanhã, tchau, tchau!

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9: Bom dia, meus irmãos e irmãs. É segunda-feira, dia 29. Que a paz do Senhor esteja com você hoje e durante toda essa semana. Vamos juntos rezar? Olha, começa essa semana, não é com o pé direito, não. É com Jesus diante de você pedindo: livra-me, Senhor, do mal e dá-me as graças necessárias em nome do Pai, do Filho e do Espírito Santo. Amém. Senhor Jesus, que dissestes ter vindo para trazer vida em plenitude. Obrigado, Senhor, pelo dom da vida. E no início deste dia te louvo e agradeço, Senhor. Mas nossa vida, Senhor, é marcada com muitos sinais de morte. Por isso, no início desta manhã queremos pedir: livra-nos, Senhor, de toda e qualquer dependência que possamos ter. Livra-nos, Senhor, da dependência do alcoolismo. Livra-nos, Senhor, da dependência do tabagismo. Livra-nos, Senhor, da dependência das drogas. E neste momento, coloque a sua vida, mas o nome de alguém que você sabe que precisa deste livramento, que precisa desta libertação. Senhor, nós colocamos este pedido no início do dia: afastai para longe de nós e desta pessoa cujo nome rezamos todo perigo de recaída. Reveste, Senhor, com tua armadura. Impede, Senhor, que o mal se instale. Tire a dependência. Tire a compulsão no beber, no fumar, no se drogar. Liberta, Senhor, destas amarras. Senhor Jesus, que tudo pode, cujo poder é infinito, por intercessão de Nossa Senhora, dai-nos a graça desta libertação. E então, Senhor, te glorificaremos. Como fruto deste Pai Nosso, dai-nos um dia de paz.

0: 7:32.
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1: 7:43.
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É o meio-dia e já começo agradecendo a você pelo evento lindo que tivemos ontem. Muito obrigado a cada um de vocês que participaram, pessoal que participaram da corrida, da segunda corrida e caminhada da inclusão da Modelo FM, tá bom? Pessoal também que participou do nosso festival de prêmios, muito obrigado a cada um de vocês. Estiveram lá junto com a gente, estiveram torcendo, tentando ganhar, buscando ganhar. É, parabéns a quem ganhou, parabéns também a quem não ganhou e vamos que vamos, porque a gente não pode parar, né? Vamos que vamos, é a Modelo FM 87,9, Conceição de Macapu, estado do Rio de Janeiro. A gente agradece a cada um de vocês, aos patrocinadores, pessoal que patrocinaram esse evento. Muito obrigado pelo carinho, tá bom? De cada um de vocês. Vamos juntos, modelando a nossa manhã, aqui na número 1 do seu rádio. Até o meio-dia, tem o modelando pra você.

Hoje é dia 29 de junho, né? É, rapaz, 29 de junho, tá terminando, hein? É, segunda-feira, 27ª semana do ano. Hoje é dia de jogo da Copa, né? Hoje tem jogo, hoje o Brasil joga, né? Que beleza! Hoje é o dia do Papa, é, já se passaram 180 dias do ano de 2026.

a lua estava linda, redondinha, né? Que maravilha! Vamos juntos aqui na mais gostosa de ouvir, a Modelo FM é 87,9, Conceição de Macabu, lá do Rio de Janeiro. Você está fazendo aniversário hoje? Parabéns para você, hein? O Francisco de Assis está fazendo aniversário hoje. Quem está fazendo aniversário hoje também é minha amiga Geisa Silva. É, minha amiga Geisa lá da Calçadinha está fazendo aniversário hoje. Também quem está fazendo aniversário hoje é o meu amigo Alex, é. Também o André Luiz Fernandes está fazendo aniversário hoje. O Márcio Lemos também aniversaria hoje, hein? A todos os aniversariantes, muita paz, saúde, muitos anos de vida. Que Papai do Céu possa derramar chuva de bênçãos sobre a vida de cada um de vocês. Que essa data venha se repetir por muitos e muitos e muitos e muitos anos, hein? 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

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Lojas em Araruama, Cabo Frio, Campos Macaé, Maricá, Rio das Ostras, Niterói e Búzios. 8 horas e 17 minutos em Conceição de Macabu. Vamos para a nossa mensagem do dia de hoje.

dores que não aparecem no rosto. Existem pessoas que sorriam durante o dia, trabalham, conversam, ajudam os outros. Mas quando a noite chega, travam uma batalha silenciosa dentro de si. Se hoje seu coração está cansado, se a tristeza parece não ter fim ou se a depressão roubou a esperança dos seus dias, saiba de uma coisa: a sua dor é real. Ela merece ser ouvida, acolhida e respeitada. Você não precisa fingir que está tudo bem para ser forte. Deus não despreza as lágrimas de que ninguém vê. Ele conhece o peso que você carrega, as noites sem dormir, o silêncio que machuca e os pensamentos que você nunca teve coragem de contar a ninguém. Antes de oferecer um caminho, Ele oferece o seu abraço. E talvez seja exatamente isso que o seu coração mais precise hoje. Não de julgamentos, nem de cobranças, mas de acolhimento. Porque toda cura começa

É o meio-dia, aqui na Modelo FM, a rádio que toca você. 992-41-3003 é o telefone da Modelo. Manda sua mensagem pra cá, pede sua música. Vamos modelar junto a nossa manhã até o meio-dia.

0: Olá, meus amores, muito bom dia. Já estou chegando com as previsões astrais para você. Hoje é segunda-feira, 29 de junho de 2026, dia do Papa. Estamos vivendo a 27ª semana do ano e na lua cheia.
1: Parabéns para você.
0: Apagando velhinhas hoje, o apresentador Serginho Grossman e o músico Dado Villa-Lobos. Parabéns para eles e mil felicidades para você também que está de aniversário hoje.
1: Muitas felicidades.
0: Olha, os nascidos em 29 de junho possuem diversas qualidades marcantes que os tornam únicos. Além da sensibilidade e da intuição já mencionadas, eles também são conhecidos pela sua lealdade e dedicação às pessoas que amam. São ótimos amigos e parceiros amorosos, sempre dispostos a apoiar e proteger aqueles que estão ao seu redor. Esses são os nascidos no dia de hoje. Abrindo as previsões, eu falo para você que é de Áries, de 21 de março a 20 de abril. Áries, você não

pode reclamar da sorte. O astral indica que está atravessando uma fase promissora do ponto de vista material. No campo afetivo, alguém muito especial pode marcar a sua vida. Aproveite o momento para quebrar a rotina do dia a dia e fazer algo que lhe dá prazer. Invista também mais no seu lado espiritual. Número de sorte para você, Áries. 16 e a cor é azul. Olá, Touro, 21 de abril a 20 de maio. Touro, reserve algumas horas do dia para fazer o que lhe dá prazer. Bom astral para viajar, poderá se dar muito bem em pesquisa ou tarefa que exija sigilo. Sua autoestima está em baixa, devendo cuidar melhor da aparência, viu, Touro? Alguém que está longe dos olhos, mas perto do coração, vai despertar saudades em você. Altos e baixos com grana, Touro. Número de sorte 34 e a cor é roxo. Olá, Gêmeos, 21 de maio a 20 de junho. Gêmeos, seu desempenho profissional pode estar sendo avaliado, por isso não deixe de mostrar o que você sabe fazer de melhor. Evite fazer compras ou gastos desnecessários. Você pode levar gato por lebre. E o convívio com pessoas mais velhas e experientes vai lhe fazer muito bem. E o desejo vai rolar solto, viu, Gêmeos? Número de sorte 88 e a cor é vermelho hoje. Daqui a pouquinho tem Câncer, Leão e Virgem. Continue comigo.

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1: 29 de junho. Em 2020, ataque à Bolsa de Valores do Paquistão em Karachi deixam 8 pessoas mortas e outras 7 feridas. 2007, a Apple lança seu primeiro celular, o iPhone. 1975, Steve Wozniak testa seu primeiro protótipo do computador Apple. 1952, o primeiro concurso de Miss Universo é realizado. Armi Kuzela, da Finlândia, ganha o título.
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Borges, Via Láctea. Antes você curtiu Fafá de Belém, Grande Amor, e abrindo a sequência com a Seu Valença, Tropicana, 8 horas 32 minutos em Conceição de Macapu.

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1: Horas e 33 minutos da Cidade Simpatia, hora de modelo notícias da nossa programação. E a Fabíola Altran chega com os principais destaques de início de semana. STF suspende por 90 dias a aplicação de multas sobre trabalho mental prevista no NR1. Quem fala com a gente é a Fabíola Altran com essas e outras informações.
2: Oi, eu sou Fabíola Altran e estes são os destaques de início de semana. O Ministério da Saúde recomenda a aplicação da dose zero da vacina tríplice viral em crianças de 6 a 11 meses e 29 dias, depois de registros de sarampo na capital paulista. O reforço também é recomendado em Guarulhos, devido à circulação de pessoas no aeroporto internacional. E o Ministério da Fazenda passa a impor mensagens de conscientização ao final de propagandas de casas de apostas nas transmissões dos jogos da Copa do Mundo. Ministro André Mendonça, do STF, suspende por 90 dias a aplicação de multas sobre trabalho mental previstas na norma regulamentadora número 1. Um estudo feito por pesquisadores da Universidade Hebraica de Jerusalém alerta que o uso de canetas emagrecedoras pode causar alterações no olfato e no paladar. Hoje tem Brasil na área pela Copa do Mundo. A partida é contra o Japão, 14h, e 22h a Holanda enfrenta o Marrocos. Da Rádio 2, Fabíola Altran.
1: Obrigado, Fabíola. 8h34, bom dia.

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0: E eu vou seguindo com mais previsões pra você. Falo pra você de Câncer, de 21 de junho a 21 de julho. Câncer, já é hora de você começar a andar com suas próprias pernas, você não acha? Vencendo as dificuldades é que se conhece o próprio valor. Haja com discrição e o reconhecimento virá. Poderá enfrentar uma barra no romance. Número de sorte 44, a cor é amarelo, viu, Câncer? Olá, Leão, de 22 de julho a 22 de agosto. Leão, se você está precisando equilibrar o seu orçamento, não perca as chances que surgirão. Poderá receber proposta de trabalho. Procure se aconselhar com gente mais experiente. Cuidado, porém, com as tentações na paixão. Número de sorte para hoje, 9, a cor é verde. Virgem. Olá, Virgem, de 23 de agosto a 22 de setembro. Virgem, o astral é de grande dinamismo no trabalho. Não perca a chance de fazer o que você precisa na hora oportuna. Tudo indica que saberá lidar com situações imprevisíveis com maior habilidade. Passeios, viagens ou programas diferentes serão mais legais se estiver na companhia de gente querida. Número de sorte para você, 79, a cor é marrom, viu, Virgem? Fique comigo, daqui a pouquinho tem Libra, Escorpião e Sagitário.
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0: Que beleza, tá aí, Bad Street Boys, aqui na Modelo, são 8 horas e 56 minutos, em Conceição de Macabu até o meio-dia, tenho Modelando Sua Manhã pra você aqui na Melhor, tá bom? Olha, festa em louvor São Pedro do Triunfo continua nessa segunda-feira, dia 29, tá bom? Daqui a pouquinho, a partir das 10 horas da manhã, Santa Missa Solene em honra a São Pedro da paróquia aí. De São Pedro em Triunfo. Ao meio-dia, venda de almoços do Salão Paroquial. Às 17 horas, procissão de Nossa Senhora Aparecida, saindo da capela na Chapa Quente e encontro com a procissão de São Bento em direção à Matriz. Às 18 horas, Santa Missa Campal, seguida de procissão. Às 20 horas e 30 minutos, show católico. Às 22 horas, sorteio da ação Entre Amigos de São Pedro 2026. E às 23h30, encerramento com queima de fogos, tá bom? Então continua aí hoje, dia de São Pedro aí. Hoje também tem festa em São Pedro do Triunfo, no distrito de Triunfo, tá bom? Realização aí, Prefeitura Municipal de Santa Maria Madalena. 8 horas e 57 minutos em Conceição de Macabu até o meio-dia. Tem o Modelando Sua Manhã pra você aqui na Melhor.
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2: Quem tem a pele sensível deve preferir a maquiagem em pó. 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

0: sim, estamos esperando, né? Vai, Brasil, que é gol! Tomara que seja, né? Hoje, né, mais 20 anos, o Brasil e Japão voltam a se enfrentar na Copa do Mundo nesta segunda-feira, dia 29, às 14 horas, de um horário de Brasília, em Houston, nos Estados Unidos, pela 16ª oval da final da edição 2026. O reencontro coloca frente a frente duas seleções que viram trajetórias bem diferentes desde o primeiro encontro no Mundial de 2006 na Alemanha. Brasil e Japão se enfrentam pela segunda vez em Copas. O único encontro aconteceu na fase de grupo em 2006, já classificado para as oitavas de finais. O Brasil venceu por 4-1. De virada, com dois gols de Ronaldo, um de Juninho pernambucano e outro de Gilberto. O resultado eliminou os japoneses e consolidou Ronaldo como o maior artilheiro da história dos mundiais. Já classificado, o Brasil entrou em campo com cinco mudanças. O técnico Carlos Alberto Parreira colocou Cicinho e Gilberto nos lugares de Cafu e Roberto Carlos. As volantes Gilberto Silva e Juninho pernambucano nas vagas de Emerson e Zé Roberto, além de Robinho no lugar de Adriano no ataque. Com isso, a seleção ganhou mais velocidade e mobilidade no ataque. O Brasil controlou as ações do início da partida e dominou o Japão, que era comandado por Zico. Em 20 minutos, foram 7 finalizações. O gol só não saiu devido às últimas atualizações do goleiro japonês Kawaguchi. Após a pressão inicial, a seleção brasileira diminuiu o ritmo e os japoneses aproveitaram uma falha na defesa. Tomada, recebeu nas costas de Lúcio, entrou na área e bateu fora do alcance de Dida. A seleção brasileira sofreu gol em um momento que estava melhor e demorou para reorganizar. No apagar das luzes, no primeiro tempo, as estrelas de Ronaldo brilhou. O camisa 9, de cabeça, empatou o jogo e fez história com o gol. O fenômeno se tornou o maior artilheiro brasileiro das histórias da Copa, com 13 gols, superando Pelé, que fez 12 gols. São 9 horas 3 minutos em Conceição de Macabu. Novas informações já dentro do modelo Notícias da nossa programação. 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Hora certinha para você, 9 horas e 3 minutos.
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4: 9:15. Olha, a Prefeitura Municipal de Conceição de Macabu informa que o desfile de modas do Festival Sesc de Outono 2026 foi cancelado devido a interferências na programação da Copa do Mundo na presença de público. As demais atividades previstas do festival seguem mantidas com a programação normal, tá bom? Então, Prefeitura Municipal de Conceição de Macabu agradece aí a compreensão de todos.
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E vamos seguindo. Previsões chegando para os nascidos em Libra. 23 de setembro a 22 de outubro. Libra, a sua vida profissional recebe um novo impulso agora. É tempo de colocar seus planos em ação. O astral beneficia especialmente quem trabalha por conta própria. E o contato com parentes concentrará suas atenções. Escolha melhor suas amizades no Libra. Número de sorte 54 e a cor é preto. Escorpião. Alô, Escorpião, de 23 de outubro a 21 de novembro. Escorpião, não

0: Conte com os amigos e você conseguirá dar conta de todos os seus compromissos. Número de sorte para você. Hoje é o 22 e a cor é amarelo. Daqui a pouquinho, Capricórnio, Aquário e Peixes, eu volto já já, hein?
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2: 9 horas e 29 minutos em Conceição de Macabu, é hora de Modelo Notícias da nossa programação. Rodoviários entraram em greve na madrugada desta segunda-feira, dia 29, na cidade do Rio de Janeiro. Segundo a Justiça do Trabalho, ao menos 50% da frota deverá continuar funcionando. Apesar disso, de acordo com a Rio Ônibus, apenas 860 veículos estavam rodando nas ruas no início desta manhã. Com alternativas, segundo o Centro de Operações Rio, o sistema de metrô, trens e barcas está funcionando regular para atender a população. Por volta das 7 horas da manhã, uma equipe do jornal O Dia esteve na Central do Brasil e constatou pouca circulação de ônibus e grande fluxo de passageiros. Nas redes sociais, o prefeito Eduardo Cavalieri publicou um vídeo às 2 horas e 30 minutos, afirmando que os BRTs estariam saindo da garagem de Paciência, na Zona Oeste. Em nota, a prefeitura informou que acompanha a situação e reforça que adotará medidas necessárias para reduzir os impactos aos passageiros e garantir direitos de ir e vir dos cariocas, o que inclusive já solicitou à justiça aumento do percentual de circulação. Segundo o Sindicato dos Rodoviários, a categoria reivindica reajuste salarial, alegando que os vencimentos estão defasados e cobram melhores condições de trabalho, como instalação de banheiros, bebedouros dos terminais. Além disso, os trabalhadores também denunciam o aumento da violência com sequestro e a utilização de veículos como barricadas. De acordo com a Rio Ônibus, neste primeiro dia de greve, 40 coletivos foram vandalizados. A empresa informa ainda que desde as 0 horas todas as garagens estão com as portas abertas e prontas para que os rodoviários coloquem aí a frota nas ruas. 9 horas e 31 minutos em Conceição de Macabu. Novas informações em uma hora ou a qualquer momento dentro da programação da Modelo.
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7: Que beleza, hein? 9 horas e 44 minutos em Conceição de Macabu. Aqui a gente modela junto a nossa manhã, aqui na melhor sintonia do seu rádio. Muito bom dia pra você que tá ligado com a gente. Muito bom dia pra você que tá ligadinho no Instagram. É, a galera tá no Instagram aí. Muito bom dia pra você. Hoje eu tô aqui com uma pessoa muito ilustre aqui na Rádio Modelo FM, né? Ela se sente toda feliz quando eu falo isso, né?
8: Onde tá o ilustre, Lau?
7: É brincadeira, não. Estamos aqui com a nossa querida Jô de Azevedo. Vamos falar um pouquinho sobre o nosso evento de ontem, né, Jô? Que foi sucesso! Bom dia, Jô, em primeiro lugar.
8: Bom dia, Marquinhos. Bom dia, Laurinha. Bom dia a todo o pessoal do Instagram, pessoal também do TikTok. Agora tá no TikTok também, Marquinhos. Jô, bota live no TikTok.
7: Né?
8: É, Marquinhos. Mostrar um pouquinho do trabalho
7: segue
8: da gente.
7: Gente, segue a Jô lá no TikTok.
8: Deixa eu mostrar Marquinhos aqui, ó. O pessoal tá pensando que só tem eu aqui, ó.
7: Uhul!
8: Pessoal, Marquinhos. Vou entregar a Laurinha lá no cantinho, ó. Nosso estúdio.
7: Procura a Jô de Azevedo lá no TikTok.
8: TikTok que eu tô lá, né? Eu tô lá. É, por que, Marquinhos? A gente está sempre presente em todas as redes, né, Marquinhos? Uhum. Porque nós somos comunicação.
7: Sim,
8: né?
7: Verdade.
8: E literalmente em todas as redes, né? Rádio, podcast, YouTube, Instagram, aplicativo da Rádio Modelo da Rádio FM. Modelo, você que, você que é de fora aí, né, da nossa caixinha Conceição de Macabu, a gente tem o aplicativo da Rádio Modelo. Baixe lá o aplicativo Rádio Modelo FM
7: 87.9 lá no
8: 87.9, tem que especificar.
7: No Play Store. Se você tem iPhone, você baixa lá o Rádios Net.
8: Que a gente está lá.
7: Busca lá Rádio Modelo lá na Rádios Net, que a gente está lá também. É, se você tem Alexa.
8: Ih, é pode mandar, tem que mandar,
7: eu
8: Alexa.
7: Eu falo pedir, mas eu falo, tem que mandar.
8: Não, e Alexa. É dessa forma. É, Alexa, reproduzir Rádio Modelo FM 87.9. Sim. Que aí ela entende, né? Porque tem outros modelos e outras frequências em outros lugares por aí. Especificando. Alexa, reproduzir Rádio Modelo FM 87.9.
7: Aí ela vai entender que é a gente e vai falar assim, ó, vou ligar lá para ouvir a programação da Modelo.
8: Marquinhos, a única coisa que eu mando é a Alexa, tá? O resto a gente só pede.
7: É verdade.
8: Marquinhos, eu passo por aqui hoje com meu coração em paz, muito feliz. Tivemos um final de semana
7: incrível,
8: histórico, né, para Conceição de Macabu. E eu fico muito feliz, Marquinhos, a gente fazer história só com a população, sabe?
7: Sim.
8: Fazer história com a minha equipe presente lá. Agradecer a você, Marquinhos e Johnny, que fizeram, representaram muito bem a gente lá na corrida, na primeira corrida da Rádio Modelo FM. Você ficou em que colocação mesmo, Marquinhos, na sua categoria?
7: Na minha categoria eu fiquei em nono.
8: Marquinhos, você é uma superação, sabe? Eu tô muito feliz. Mas ele não é só superação porque ficou em nono na categoria dele. Ele é superação porque ele saiu do sofá, como ele mesmo disse ontem, e foi para a corrida 3 meses. São 10 quilos a menos, né, Marquinhos?
7: 10 quilos a menos.
8: Isso quer dizer o quê, gente? Pratique esporte. Poxa, Jô, mas eu não posso correr. Eu, Marquinhos, estou nessa categoria de que eu não posso correr. Uhum. A gente faz caminhada, a gente corre atrás, a gente faz o que pode, né, Laura? Então, Marquinhos, eu tenho que dizer isso, o quanto eu agradeço a você e Johnny, porque estavam Johnny, né, ele tem a deficiência visual dele, e ele não foi lá, tanto na caminhada junto com a gente, da pessoa com deficiência, quanto também na corrida, representou, teve um pequeno acidente, chegou machucado, mas chegou. Então, eu não tenho palavras para agradecer vocês dois primeiro por ter representado tão bem a rádio.
7: Ah, obrigado.
8: Fala aí, Marquinhos.
7: É, só falar para o pessoal que eu emagreci 10 quilos, mas foi só correndo, tá, gente?
8: É, porque a boca ele não fechou ainda.
7: Na verdade, eu dei uma reduzida.
8: Não, Marquinhos,
7: na alimentação,
8: é porque é automático.
7: Você
8: começa a praticar exercício físico, Marquinhos, você começa a pensar assim, nossa, para eu correr melhor, eu tenho que comer uma bananinha.
7: Sim.
8: Então, você comeu uma banana, você já diminui o pão.
7: Sim.
8: Ah, você diminui. Poxa, para uma boa corrida, para eu me desenvolver bem na corrida, eu tenho que comer tal alimentação. Você vai automaticamente. E às vezes, Marquinhos, as trocas não significam, gente, gastar mais. Às vezes é gastar menos.
7: Gastar menos,
8: verdade. Às vezes a gente gasta muito menos com fruta, com... Tá tudo muito caro, a gente sabe disso. Mas a reeducação alimentar, as pessoas falam assim, ah, eu não posso fazer reeducação alimentar, porque o nutricionista pede tudo muito caro, muito pelo contrário.
7: Sim.
8: Você só aprende, reaprende a comer.
7: Sim.
8: Comer na hora certa, a se...
7: Regrar, né, gente?
8: As regras.
7: A se regrar.
8: A se regrar. É. Então, Marquinhos é a prova viva disso, né? Do quão é importante.
7: Sim.
8: E agora vai continuar, Marquinhos?
7: Vamos continuar.
8: É,
7: né, eu quero agradecer, né, Jô, de antemão, agradecer o pessoal lá da JR Assessoria, meu amigo Juninho, que foi assim, fenomenal, né? Ele foi o cara que falou assim, eu te desafio e me desafiou, e como eu falei lá ontem, né, eu tenho que agradecer não só a ele, mas toda a equipe da JR Assessoria, essa galera,
8: né?
7: Sensacional, o pessoal lá, as treinadoras, né, que ficam lá junto com a gente lá, nos dando apoio, essa galera não para, Jô, essa galera a gente começa a querer parar, não para, vambora, continua, pessoal, o grupo ali, que é um ajudando o outro, entendeu? Ontem, até na corrida, a gente estava correndo e eu fiquei junto com duas pessoas que correm no mesmo grupo comigo. A gente ficou junto atrás e tinha uma das meninas que não estava se sentindo muito bem. Né? Então, tipo assim, eu não tô pensando.
8: Talvez você fosse até uma colocação.
7: Sim.
8: A menos,
7: mas a gente
8: mais,
7: fica preocupado,
8: né?
7: Porque faz parte do grupo, a gente vai devagar, tá tudo bem, dá para continuar, a gente vai. Daqui a pouco a gente dá uma paradinha, diminui o ritmo.
8: Vocês não estão competindo, vocês estão participando, né, Marcos?
7: Participando. Então, a questão do grupo ali, da união do grupo, muito especial, entendeu? Toda a galera, agradecer a Melissa, que foi em primeiro lugar na categoria dela, a Gabi ficou em quinto lugar na categoria dela, que são treinadoras da gente lá. Tem o meu amigo Diogo, né, que fenomenal. Tem o Carlos, né, que treinou pouco o nosso grupo lá, mas gente boa demais, o cara corre demais. E toda a galera ali do grupo do pessoal da JR.
8: Quero mandar
7: ali,
8: um beijo pra todos, agradecer.
7: Bruninho.
8: O Bruninho foi sensacional.
7: A Suelen.
8: Na verdade, Marquinhos, deixa eu falar um pouquinho da corrida, já que a gente entrou na programação, né? Nós começamos o domingo ontem em movimento, né?
7: Sim.
8: A gente praticamente
7: Vocês começaram no sábado.
8: A gente começou
7: e virou
8: no sábado.
7: Domingo.
8: A gente começou no sábado com a entrega dos kits. Então, toda a galera lá. E a gente virou, porque foi a montagem. As pessoas chegam, Marquinhos, tá tudo pronto.
7: Daquilo virou madrugada.
8: Mas aí tava todo mundo lá, o Bruno saiu de lá 2 horas da manhã. A gente chegou lá 4:30 da manhã, né? Eu cheguei lá, o Juninho já estava lá. O Juninho, a Suelen, eles já estavam. A gente tem até um videozinho rápido, né, Laura? Tudo ainda, só o silêncio, a madrugada, o silêncio da madrugada, os barulhos que a gente estava fazendo foi a gente. Então, teve esse bastidor muito importante, Marquinhos, que a pessoa, quando vê o evento pronto, não sabe. Eu sou só gratidão à JR Assessoria, porque eu sozinha nunca que eu ia conseguir realizar. Sou especialista no Festival de Prêmios, não na corrida. E o Juninho foi uma das pessoas que mais me incentivou junto com a equipe dele. Não, Jô, pega, vamos fazer a corrida, eu organizo a corrida para você. E qual é, Marquinhos, o maior resultado de tudo isso? As pessoas chegando pra gente falando, pra mim, né? Porque me vem de frente ao evento.
7: Sim.
8: Jô, parabéns. Eu tive até com o Gilberto, da cidade de Quissamã. E veio ele e a Fátima, eles são fotógrafos na cidade de Quissamã. E eles vieram participar, chegaram juntos, de mãos dadas, Marquinhos. Vieram participar da caminhada. E ele chegou pra gente e falou, Jô, eu nunca participei de uma corrida tão organizada. Um café da manhã tão gostoso. O café da manhã, eu agradeço a minha amiga Tavani, ao Multimarket, ao meu amigo Talminho, né, que forneceram aí todo o café da manhã. Marquinhos, fala sério. Nós tivemos uma maratona do Rio com uma inscrição caríssima. Sabe o que era o café da manhã, Marquinhos? Uma banana. E uma banana e alguma coisinha lá. Nosso café da manhã. Fala aí, Marquinhos. Você que é atleta.
7: Teve bolo.
8: Bolo.
7: Bolo de chocolate. Acho que teve bolo de aipim.
8: Aham.
7: Eu não comi o bolo. Eu olhei o bolo assim e falei, não quero bolo não. Aí eu peguei uma bananinha.
8: Já tá com uma atleta. Laura já está com uma atleta.
7: Peguei uma bananinha, comi uma maçãzinha, tomei um cafezinho.
8: Banana. Frutas, né?
7: Frutas. Banana, melão.
8: Melancia.
7: Tinha
8: também batata doce, aipim cozida. Banana cozida também. Muita coisa. Muito suco. Então, Marquinhos, e nós não tivemos só uma corrida comum, que nós tivemos a caminhada da inclusão também. Então, eu quero agradecer. Primeiro, vamos por partes para não esquecer, né, que eu vou acabar esquecendo. Mas, Juninho, meu muito obrigada. A JR Assessoria, por ter organizado uma das corridas melhores da nossa região. Foi o que eu ouvi ontem. Então, eu tenho que passar isso para o Juninho.
7: Com certeza.
8: Eu tenho que passar isso para as pessoas. Foi uma corrida incrível. Muitos inscritos. Tivemos representantes aí de toda a região. E nós, Marquinhos, fizemos uma corrida e caminhada no mesmo dia de uma corrida de um circuito importante na cidade de Macaé. Muitas assessorias não puderam estar com a gente porque já estavam inscritas lá. Então, a gente bateu junto com essa corrida de Macaé, que é muito, muito próximo. Esse circuito de Macaé, foram acho que 10 quilômetros, né, Laura? De Macaé. Mas nós tínhamos representantes de Macaé. Nós tínhamos representantes de toda a região. Então, eu fico muito grata a todos que, de uma forma ou de outra, estiveram junto com a gente. nessa primeira caminhada, nessa caminhada, segunda caminhada e corrida organizada pelo Juninho, pela JR Assessoria. Marquinhos, logo após nós tivemos uma caminhada muito importante. Foi assim, o meu... Eu não tenho nem palavras, Marquinhos, para dizer da importância desse momento para a inclusão. Conceição de Macabu viveu um dia histórico ontem de inclusão. Foi um dia que a gente pôde colocar na rua quem precisa ser incluído. Lógico que nem todos puderam estar presentes. Existem casos, Marquinhos, que não... É difícil de estar numa caminhada, sim, num domingo de manhã, a mãe trazer. Mas eu sou muito grata à PAI que estava lá. Gente, o CICAP, meu Deus, Laura, eu assim, quanta gratidão ao pessoal do CICAP, gente, esses meninos, eu fico muito feliz das pessoas abraçarem, que eles só precisam de amor.
7: Com certeza.
8: Só precisam de carinho, Marquinhos.
7: Jô, a emoção, a gente estava lá na estação, vendendo o festival de prêmios, aí chegou um dos meninos do CICAP e falou assim: amanhã eu vou na caminhada, todo feliz, amanhã eu vou estar na caminhada.
8: Marquinhos, eu me emociono, porque assim, sim, eu vivi um momento muito bom, cara, muito bom junto com essa nata que é tão esquecida em Macabu, não, Marquinhos.
7: No Brasil, né?
8: Inclusão, Marquinhos. Inclusão é uma palavra bonita, mas é uma palavra que é muito difícil.
7: Está muito longe de ser incluída.
8: Nós tivemos aqui, eu quero agradecer muito ao deputado Fred Pacheco, que ele é presidente da Comissão de Pessoas com Deficiência da Alerj. Eu venho acompanhando o trabalho dele há muito tempo, participando de muitas audiências públicas que ele tem realizado na Alerj. E assim, Marquinhos, eu o convidei com muito carinho para que ele estivesse aqui junto com a gente. E ele, Marquinhos, tem uma agenda apertadíssima, mas tudo, né, tudo quando é feito de coração, Deus abençoa.
7: Com certeza.
8: Ele tem uma agenda muito apertada porque ele é vocalista da banda Dom. Vocalista e dono da banda Dom. Uhum. Uma banda da Igreja Católica. Mas aproveita, vamos encerrar daqui a pouco a conversa com a música dele. A gente pediu desde lá do começo, né? Já tem uns 4 meses. E ele, a assessoria dele, não, nós vamos tentar agendar. E ele esteve presente com a gente aqui em Macabu. Ele esteve presente aqui em Conceição de Macabu, não só para a caminhada. Ele veio no sábado. Nós temos um podcast gravado amanhã com ele. Conheça um pouco da trajetória do deputado Fred Pacheco. Ele esteve junto com a gente aqui no podcast, que vai ao ar amanhã, falando um pouco da sua vida. Não falamos de política, não, gente. Falamos da trajetória dele. Né? E ele falou que a política o encontrou, que a causa o encontrou. E ele é o defensor da causa das pessoas com necessidades especiais. Então, eu sou muito grata. Tivemos uma reunião aqui na Pousada Paradise. Agradecer a minha amiga Isabel, né, proprietária da Pousada Paradise, que cedeu espaço ali pra gente. Marquinhos, tivemos uma reunião lotada?
7: Não. Não, mas produtiva.
8: As pessoas que precisavam estar estiveram lá. Tivemos com a secretária do município, né, a secretária de educação do município, a Dedeia, e foi muito importante a presença dela. Ela falou um pouco da Casa Caiê, e segundo ela, teremos em breve a inauguração da Casa Caiê, que a gente espera de verdade. Ela já mandou, já deixou com o deputado um ofício pedindo algumas coisas que estão faltando aí na casa ainda. Tivemos a presença do Moacir e da Kátia, representando o Asilo Santo Antônio. Tivemos a representante aí da nossa amiga Carla, a Carla Vec, ela que esteve já em vários podcasts. Ela é a coordenadora de saúde mental do nosso município, né, Marquinhos? Suma importância.
7: Sim, importância, com certeza.
8: Suma importância. Tivemos a participação da minha amiga Nádia. Nádia faz parte do Conselho da Pessoa com Deficiência de Conceição de Macabu. Tivemos a presença importantíssima. São pessoas que eu estou lembrando aqui, mas me ajuda. Do nosso amigo Jean, da CEMUSE de Macaé, a escola de música para pessoas com deficiência. Marquinhos, é uma escola linda e a gente vai fazer um trabalho apresentando essa escola ainda. E hoje essa escola é uma escola particular. Qual foi o projeto que ele trouxe e entregou? Já está tudo assim. Vão começar a conversar sobre o assunto, que esse seja criado um projeto de lei no estado, Marquinhos, para que a escola, para que a aula de música, aula de música não, a musicoterapia é diferente de aula de música. Deixa eu explicar. A musicoterapia é trabalhar específico, não é aula de música, Marquinhos. Você vai lá, Marquinhos, graças a Deus.
7: Não, não é igual lá na Vila Lobos, que você vai lá e aprender a tocar.
8: São crianças, Marquinhos, que não falam. Crianças que têm
7: um trabalho diferenciado.
8: Com as pessoas. Então, a musicoterapia é para isso. Então, o deputado, muito sensível, já está agendando com o Jean. Veio da cidade de Macaé trazer o projeto dele. E já marcaram, já agendaram, já vão estar aí trabalhando. Quem sabe, Marquinhos, daqui a pouco vai virar uma lei que as escolas vão ter que ter.
7: Sim.
8: Não, e não é só virar lei para obrigar, mas recursos também para ter, porque a verdade é essa. Porque a gente sabe, Marquinhos, das deficiências, porque da deficiência dos municípios. Sim. A gente não pode culpar o prefeito por não ter. Às vezes a gente entende que não tem condição, porque às vezes é de cima para baixo os recursos. Então, foi muito importante a presença do deputado aqui junto com a gente. Tivemos a presença dos pais e representantes da Igreja Católica representando o Frei Wellington. E eu fiquei muito feliz, porque o quanto eles são gratos por tudo que Fred, que a equipe do Fred fizeram pelo Frei Wellington. O Frei Wellington hoje continua padre, realizando o seu sonho. Ele agora é padre, ele não é mais frei.
7: Ele é padre, ele lá tá na paróquia Vigário de Santa Bárbara e Vigário Geral.
8: Vigário Geral. Ele continua padre. Alô para as pessoas, atenção pessoal, né? Muita gente não sabe disso. O Frei Wellington saiu, ele ia voltar para a ordem lá na cidade de São Paulo. A ordem dos
7: frades franciscanos. Ele é frei,
8: franciscanos, né? Mas eu acho que não é franciscano, não. Mas enfim, ele ia voltar para a ordem dele, voltar a ser frei. E tudo que ele precisava, Marquinhos, já tinha cumprido os 5 anos dele para ser padre.
7: Sim.
8: Porque parece que tem uma... Eu não conheço a lei interna, mas parece que são 5 anos e ele já tinha exercido isso. E nós temos uma Igreja Católica hoje reformada graças ao Frei Wellington. E a comunidade que abraçou a causa com o Frei Wellington.
7: Verdade.
8: Então, graças a Deus, lógico, o padre Diego, junto com o padre Pedro, continuam a obra, graças a Deus, mas a obra iniciada pelo Frei Wellington. Então, foi muito bacana a presença dos pais. O meu amigo Almir e a Cláudia Márcia, estiveram lá junto com a Vaninha, representando o Frei Wellington. Ele mandou uma mensagem, né, que estava muito feliz, a gente está recebendo o Frei Wellington aqui. Enfim, Marquinhos, várias outras pessoas que estiveram, cada um representando suas entidades. Então, eu sou muito grata. Começamos, então, no sábado, Marquinhos. Aí vai, tá? Terminamos aí essa reunião, bate-papo, tal, tal, tal. 11h30, meia-noite. Começamos ontem, na verdade, antes das 4h, na montagem lá dos equipamentos para a corrida. Tivemos a corrida às 7h30, mais ou menos, corrida e caminhada. Parabenizar todo mundo aí, que, né, das suas categorias. Muito obrigada por terem se inscrito aí, acreditado na nossa corrida. Pessoal de fora, pessoal de Macabu, que abraçaram a nossa causa. Corrida Kids, foi uma gracinha, lindo, né, Marquinhos? E as menininhas fashion, nossa, ai meu Deus. Tem uma mini Claudiane lá, né? Marquinhos, maratonista, Claudiane, lá representando. E é isso, Marquinhos. Então, nossa corrida, agradecer a todos que participaram. Principalmente a JR Assessoria pela organização e aos patrocinadores importantíssimos, a SkyX, que deu um show, né, nesse nosso evento, deu um show, colocou lá, Marquinhos, o pessoal que pôde conferir na parte da manhã, uma simulação de trânsito, aquela educação do trânsito, tá, Marquinhos?
7: Guarda parando e tudo.
8: Olha, Gabriel, lá da Agulha dos Leais, representa... Gabriel, ele mandou um áudio para mim, Marquinhos, quando ele chegou em casa. Presta atenção. Eu acho que eu vou reproduzir esse áudio lá. Tia Jô, agora ninguém me segura, eu estou habilitado. Gente, esse Gabriel é tudo. E é isso, né? E foi uma simulação de trânsito. Aí a guarda entrou junto, Marquinhos. Tem muitas fotos dos guardas. É, e também, eles simularam realmente parando o carrinho, né? Era um... Marquinhos, até eu entrei, Marquinhos. Fusquinha, que eu adoro Fusca.
7: Top.
8: O Fusca, como é que fala, Marquinhos? Conversível.
7: É, o Fusca conversível.
8: Tinha, eu nem sei, eu acho que uns 7 ou 8 carros, né, fazendo a simulação. E foi muito bacana, Marquinhos, porque o secretário Manolo, que foi importantíssimo nesse nosso projeto também.
7: Correu com a gente.
8: Correu junto com a Valquíria. Primeira corrida da Valquíria, parabéns. O secretário já convocou o Walter lá da SkyX. E vai ter simulação nas escolas, Marquinhos.
7: Ah, que legal.
8: Eles vão simular para as escolas trabalharem, porque, Marquinhos, a educação começa em casa. Nós temos aí um monte de gente mal educada no trânsito, porque não teve uma educação lá. Que a criança, Marquinhos, quando ela tem educação, que ela não pode sair sem cinto, que ela não pode... Os pais, às vezes... São os pais que colocam a criança no banco da frente do carro, Marquinhos.
7: Vou falar uma coisa pra você. Em casa, você sabe que lá em casa a família é grande, né?
8: Na sua casa tem que ter uma van agora, Marquinhos. Que tá chegando o sexto aí.
7: Mas, por exemplo, Bia. Bia, ela entra no carro. Quando o Rafael entra no carro, ela puxa o cinto. Mamãe, é o cinto.
8: Mas por quê?
7: Entendeu?
8: Né? Educação.
7: Porque eu sempre ensinei a eles, tipo assim, nós vamos andar de carro, nós temos que andar todo mundo de cinto, não pode andar sem cinto, porque é perigoso, pode acontecer um acidente, isso e aquilo. E se acontecer, a gente está protegido, porque está usando o cinto de segurança. Então, desde pequenininho, eu sempre ensinei isso para eles. Então, eles estão crescendo sabendo que o cinto é obrigatório e necessário para o cuidado para com a gente mesmo, com a nossa vida, né?
8: É isso aí. Então, Marquinhos, já vai ter... O Manolo já combinou lá com... Tem alguém me ligando aqui? Já combinou com o Walter, que estava aí. O CEO da SkyX vai ter nas escolas essa simulação de como é o trânsito no dia a dia, né? Então, a gente já ganhou por conta disso, né, Marquinhos? Então, a SkyX foi a patrocinadora máxima da nossa corrida. E durante todo o festival de prêmios, Laura foi lá. Eu fui também. Marquinhos,
7: Eu não fui. Quem foi Alice e Isaac.
8: Ai, Marquinhos.
7: A simulação
8: muito bacana. As crianças se divertiram muito. Foi na cápsula, né, Laura? Que é um sonho do Walter trazer a cápsula para a Conceição de Macabu, de implantar nas escolas também esse trabalho, Marquinhos, porque pode ser ensinado qualquer... Você imagina uma criança, Marquinhos, entrando aí, fazendo uma aula de história, numa simulação. Não é um óculos 3D, gente. O trabalho do Walter não é um óculos 3D. É um óculos que ele amplia milhares de vezes o tamanho da situação. Por exemplo, se eu tô com esse óculos na mão, que esse óculos vira um monstro, né? Então, é muito bacana o trabalho dele. Então, parabéns aí. Obrigada a todos os patrocinadores, ao SkyX, ao Jonathan, que chegou junto com a gente também. Muito obrigada. Jonathan Marquinhos, secretário de Emprego e Renda, o Jonathan Vasconcelos. E é uma pessoa que tem sido uma soma em Conceição de Macabu. Uma pessoa que tem participado de todos os eventos, tá?
7: Sim.
8: Ele não participar do evento da Jô, porque a Jô vai falar de mim na rádio. Não. Ele fala, Jô, eu quero ver as coisas acontecendo em Macabu e eu tenho condição através da minha empresa e eu vou lá e faço. Ele não está nem fazendo como secretário, está fazendo como pessoa. E eu acho muito bacana isso, Marquinhos.
7: Ele tem investido bastante.
8: Sabe por quê, Marquinhos? A gente vai fazer o evento, Marquinhos. Quem sou eu para fazer um evento sozinha, Marquinhos? A gente já está fazendo o evento para angariar fundos para a rádio. Então, quem sou eu? Eu sou o que a população me proporciona, o comércio e as pessoas que me ajudam. Então, Jonathan, meu muito obrigada, tá? Eu sou muito grata pelo que você fez, está fazendo, né, por Macabu, não só aí pelo nosso evento nesse final de semana, e todos, gente, todos os patrocinadores, a gente vai, eu não estou com a lista aqui, mas a todos, né, que chegaram junto, meu amigo Roger da Prime, agradecer aqui de coração também a Rio Cable, que esteve junto com o nosso projeto, esteve junto aí com tudo que a gente fez aí. Até o finalzinho a gente vai ter uma listagem, né? A gente vai estar passando para as pessoas. A gente vai estar agradecendo aqui na rádio, tá, gente? Sim. A todas as pessoas que ajudaram. Então, Marquinhos, eu sou só gratidão à corrida. Aí tivemos a corrida, a caminhada da inclusão, com a participação do Fred, né, que esteve presente. Só foi, sabe que hora que ele foi embora, Marquinhos? Ele falou: Jô, eu só não vou ficar pro Festival de Prêmios porque eu tenho um compromisso em São Pedro da Aldeia. Saiu daqui 11h15 da manhã querendo ficar, Marquinhos.
7: Caramba.
8: Eu agradeci ao padre Diego também, que recebeu ele lá na Igreja Católica, né? Ele foi lá porque ele é católico, foi lá receber a bênção do padre Diego. E seguiram viagem, então fica aqui a nossa gratidão. Meu amigo Michel, obrigada aí, né, por ter estado...
7: Estava lá na festa de São Pedro, lá em São Pedro da Aldeia.
8: Isso mesmo.
7: Ele é padroeiro da cidade de São Pedro da Aldeia.
8: Isso mesmo, Marquinhos. Então, gratidão. Encerramos uma corrida e caminhada belíssima. Gratidão à PAI, gratidão ao CICAPD, gratidão a todos que levaram seus filhos. É isso mesmo, gente. A gente ainda tem um preconceito muito grande, às vezes, dentro das próprias famílias, Marquinhos.
7: Sim.
8: Então, olha, vamos expor, não é expor as crianças, mas vamos levar as crianças, as pessoas com necessidades especiais, as pessoas com deficiência, para junto da sociedade, porque Sim. Nós temos que... A inclusão tem que começar de nós mesmos.
7: De nós mesmos, é verdade.
8: Então, vamos lá. Vamos...
7: Ô, Jô, só rapidinho, nosso amigo Jorginho do Salgado tá ligadinho.
8: Jorginho, nós tivemos que começar o Salgado ontem. Jorginho, a gente tava numa situação complicada lá. Você desculpa. Jorginho foi maravilhoso.
7: E ele mandou uma mensagem aqui, Jô, que ele tava falando sobre a musicoterapia. Ele tava falando: meu filho faz em Macaé, é autista e tem 9 anos. Ele falou que vai levar ele a Macaé desde os 2 anos, leva a Macaé desde os 2 anos de idade, toda quinta-feira é sagrado. Meu filho hoje com tratamento e é todo independente. Sabemos da importância do tratamento. Eu sei bem que é tudo isso. Graças a Deus, tenho condições de tratar, mas a maioria não é assistido. É uma pena.
8: É isso aí, Marquinhos. Jorginho, muito obrigada. Aí
7: forte abraço para ele, sempre ligadinho
8: pelo
7: com a gente,
8: seu depoimento, né? Obrigada pela sua participação sempre com a gente. Ele doou um liquidificador e doou 2 kits de salgado que nós comemos, tá? Gente, tinha muito prêmio extra, né, Laura? Se a gente não comesse esse salgado, Laura, eu ia ficar muito triste. Porque eu falei: o quê? O quê?
7: Agora você não sabe de uma coisa. Geisa vendeu o festival de prêmios, né? Que a menina ganhou o bolo.
8: Aham, né? A Geisa lá.
7: E a Geisa tá fazendo aniversário hoje.
8: Ô, Geisinha, beijo lá na calçadinha, né, Marquinhos? Geisa vendeu 100 cartelas do festival de prêmio lá no bairro da calçadinha. Ó, beijo pra Geisa. Né? Que coisa boa, Marquinhos, 100 cartelas.
7: Caramba.
8: Né? E é isso, e agradecer a todos os vendedores, né? Que são eles, Marquinhos, eles são as nossas células.
7: É verdade.
8: São eles que representam a Rádio Modelo, né, Laurinha? Nos bairros, muito importante. Vamos resumir aí o Festival de Prêmio, Marquinhos, porque senão a gente vai ficar até o final do programa falando, né? Porque...
7: Deixar, a Jô tá com saudade, deixar ela vai.
8: Ai, meu Deus. Marquinhos, foi um momento muito emocionante, né? A gente teve mais de 65 prêmios extras. Mais de 65 prêmios extras. Devia ter uns 70, ainda teve prêmio que eu não consegui pegar, Marquinhos. Teve muitos prêmios que eu não consegui pegar. E o que que eu fiz? O que aconteceu? Vamos ficar para o próximo prêmio, pro próximo festival de prêmio. Não tem problema. A gente vai cumprir aí esse se Deus quiser, que o próximo festival de prêmio já tem mês marcado, outubro, tá, gente? Mas não é outubro desse ano, não. Calma!
7: Ano que vem.
8: 2027 a gente retorna para o mês de outubro. Então, Marquinhos, vamos fazer um resumo rápido do nosso festival de prêmios. A gente teve aí... Anderson, senta aqui, Anderson, só desassossegado. Senta aqui, Andinho. Senta aqui do meu lado.
7: Vem cá, pessoal, te conhecer. Vem cá, chega pra cá.
8: Ele tá desassossegado e eu fico... Quem tá chegando ali, quem não tá, quem tá chegando, quem não tá. É bom que Anderson tenha aqui as pessoas que trabalharam com a gente, né? Vendendo as cartelas, muito importante. O que acontece, gente? Esse festival de prêmios foi um festival totalmente diferente. A gente, Marquinhos, deu uma premiação muito alta. Muito alta, de verdade. O notebook, Marquinhos, o notebook que foi o último prêmio, ele saiu na faixa de R$3.000, mais ou menos, R$3.000 o terceiro prêmio. A gente teve o quinto prêmio. A gente teve o quarto prêmio, que foi um ar-condicionado que a Congelar vai instalar, avaliado em quase isso também. Sim. Né? Mais do que isso, na verdade.
6: É um pouquinho mais por causa da instalação.
8: É isso. Mais por causa da instalação, um pouco mais. A gente teve o terceiro prêmio, que foi a sala completa, e aí vem a minha gratidão ao meu amigo Kaique, da Higino Móveis. Kaique doou, Marquinhos, um sofá belíssimo e um rack com painel, e a gente doou a televisão, a Rádio Modelo, junto com os parceiros que ajudam, às vezes, financeiramente. A gente doou essa sala completa. A gente tem o nome dos ganhadores, né, Laurinha? Depois a gente vai fornecer aí o nome dos ganhadores. A sala completa saiu para a menininha. Eu não sei se é Ana Paula o nome. Não, Valentina. Valentina, gente, ela estava num estado de nervo tão grande. Ela ficou tão. Ela não conseguia falar.
7: A Valentina é neta da Juranda.
8: Marquinhos, e a gente ficou até o final, tirando as coisas lá. Eles foram ajeitar um carro e saiu com uma mudança.
6: Saiu uma mudança. O carro deu um monte de viagem.
8: A mãe da Valentina falou assim comigo: Jô, eu vou mudar toda a minha sala. Eu tava precisando do sofá. E o sofá chegou e eu vou arrumar a minha sala com a sala que a Valentina ganhou. Ai, olha que coisa linda, né? Muito obrigada. O segundo prêmio, Marquinhos, eu fiquei tão feliz. Todo mundo eu fiquei muito feliz, mas, Marquinhos, a grávida veio de lá, Marquinhos. Ela veio remando.
6: Ela não tinha nem como
8: correr. Ela tava no meio da praça, Marquinhos, começou a gritar. E uma curiosidade, que todos os prêmios foram ganhadores únicos. Não teve empate. Não teve que decidir da pedra maior. Foi a Luana, né? A Luana.
6: É filha da Nilva.
8: Nilva. Popular Vinha. Todo mundo conhece Vinha. Lá da Vila Esperança. E ela veio feliz da vida. Foi a última, né? Foi buscar uma carretinha para levar a cozinha completa dela. Fogão. Aí eu venho a nossa gratidão a Ione Móveis. Minha amiga Ione, mais uma vez, parceira fiel da Rádio Modelo FM. A Ione, Marquinhos, tem a nossa história marcada. A história do nosso festival de prêmio passa pela Ione Móveis, que eu era funcionária da Ione Móveis. Eu me emociono quando eu falo isso. Porque a minha história, a história da rádio, passa pela Lorena Móveis, a concessão. E passa pela Ione Móveis, tá móvel no meio, né? Passa pela Ione Móveis, porque o meu primeiro festival de prêmios foi todo praticamente fornecido, não pela Ione, mas pelos fornecedores que eu conheci através do meu trabalho que eu fazia lá, de recepcionista da parte do escritório, da parte administrativa, e a gente recepcionava todos os fornecedores, e eles conheceram a minha história, que eu tinha um projeto em Brasília e tal, tal, tal. E o projeto saiu com eu trabalhando lá. E o nosso primeiro festival de prêmios, eu consegui praticamente uma casa completa, toda doação, dos fornecedores da Ione Móveis. Eu pedi autorização, à época era o Nando e a Ione, né? Eles me autorizaram para que eu pudesse fazer o pedido lá aos fornecedores, se todos eles me doaram. E foi um dos maiores festivais de prêmios da história da rádio, foi o primeiro. E não, era novidade para Macabu, e sempre a participação do povo. Então, Ione, meu muito obrigada. Você doou o fogão da nossa cozinha. Aí, o atual esposo dela, o Hugo, né, uma pessoa também muito querida, parceiro da Rádio Modelo, através aí da Ótica Exata, um beijo pessoal da Ótica Exata, e a Climed, foram as duas instituições que

0: Cabana a bola no Globo, gente, não vai sair não. Gente, não vai sair. Daqui a pouco gritou sozinha.
1: Daqui, aí, meu irmão já serviu, não aguentei, né? Ele que tava lá com as pedras. Ele falou o quê? Que a mãe jogou o filho pra cima, né?
0: A mãe jogou. Peraí, que é meu.
1: A Yasmin, Marquinhos, a gente tem uma história muito bacana com a Yasmin. A Yasmin, ela é de Conceição de Macabu, lá da Piteira. E todos os anos, a minha amiga Caju, ela vem de festival de prêmios pra gente. Ela ficou viúva recentemente e esse ano eu tive com ela e ela me pediu perdão, que ela não ia poder me ajudar no festival de prêmios, porque ela estava trabalhando muito e muitas das vezes ela está trabalhando fora de Macabu, ela não ia poder me ajudar. Eu falei, minha amiga, não tem problema. Ela falou, não, mas a gente vai estar presente no festival de prêmios. A Caju, Marquinhos, ela é sogra do Diogo, para que você não saiba, se você não sabe, ela é sogra do Diogo. Legal. Ela tava no festival, chegou, ela comprou algumas cartelas lá com o Anderson e com o meu irmão Catiano, que estavam vendendo. E ela chegou e a Yasmin chegou junto, compraram junto, eu vi comprando, e, Jonas, viemos pro festival de prêmio. Cara, quando a Yasmin ganhou a moto elétrica sozinha, eu falei, nossa, que bacana, né? Veio de Kissamã, ela jovem hoje só para participar do festival de prêmio. Então, Marquinhos, foi do primeiro ao quinto maravilhoso, né? E esses são os prêmios principais. Mas a gente teve um festival de prêmio, como eu te falei, com mais de 65 prêmios extras. E foram prêmios, Marquinhos, que no final poderia ter tido outro festival de prêmio. Porque a gente teve uma premiação que poderia ser do primeiro ao quinto. Sim. Né? A gente teve um curso doado aí pelo Júlio, do Projeto Gerar, um projeto importantíssimo na cidade de Macaé. E eu conto uma novidade, Marquinhos, ele pediu para não contar, mas eu vou contar porque eu sou radialista, eu tenho que contar para a população. A gente, em breve, vai ter o Projeto Gerar funcionando em Macabu. Hoje ele já vem fazer alguns cursos específicos no espaço lá da Igreja Batista Serra Mar. Mas ele vai montar, me pediu até uma ajuda para a gente arrumar um galpão e tal. O projeto gerar vir para Conceição de Macabu. Isso vai gerar, Marquinhos, uma facilidade para as pessoas que Sim. têm dificuldade de ir fazer o curso. Porque às vezes, Marquinhos, a pessoa está desempregada, precisa fazer o curso e ela não tem como pagar não passagem para ir para Macaé para fazer o curso, porque às vezes o curso é todo dia, não tem onde ficar. O projeto gerar está vindo para Macabu e essa é uma novidade. Júlio, gratidão, meu amigo Milena. Eles tiveram. Júlio falou que ele estava sem correr há anos. E ele veio participar da nossa corrida.
2: Ai, que legal.
1: Eu falei com ele, Júlio, caminha. Dei um conselho a ele, que você vai ser morto amanhã. Caminha. No sábado ele teve comigo. Caminha, vai ser mais fácil. Não, eu vou correr. Muito bem. Falei, esse é o Marquinhos da vida. Corre.
0: Vamos correr.
1: Marquinhos, então ele doou pra gente um curso completo de hotelaria. Completo, Marquinhos. A pessoa, todos os cursos envolvendo aí.
0: Você sai pronto pra embarque.
1: Pronto para embarque. Inclusive o Salvatagem está dentro. Ano passado a gente achou que sorteou muito doando o Salvatagem. O Salvatagem também está dentro desse curso. São muitas NRs que exigem aí o curso de hotelaria. E por que ele doou hotelaria, Marquinhos? É a maneira mais rápida da pessoa embarcar.
0: É a porta de entrada.
1: A porta de entrada, porque a pessoa não, lá não exige muita experiência. Sim. O curso já dá esse know-how para a pessoa entrar trabalhando lá. No curso de hotelaria, na hotelaria, na área de hotelaria. Doamos também uma cela no valor de mais de R$1.500 lá do meu amigo Renatinho, com hotelaria Laranjeira. Valeu. Doamos uma viagem para Guarapari, lá do meu amigo Henrique da Turistar. E é isso, gente. A bicicleta da Unifael. Então, só aí, ó. Primeiro, segundo, terceiro e quarto.
0: Deixa eu te contar só uma coisa da bicicleta. Ah. A bicicleta, eu cheguei em casa, eu vim em casa, aí Isaac veio comigo. Eu tinha acabado de tomar banho, Isaac chegou e falou assim.
1: Depois ele disse, sou eu que falo muito.
0: Isaac lá. Chegou e falou assim, papai, tem um moço ali querendo comprar a cartela do Festival de Prêmio. Eu falei, Isaac, na gaveta lá em cima tem. Pega lá e vende pra ele. Aí eu olhei na janela e disse, só vai querer quantas? Ele, só quero uma. Aí Isaac veio aqui, só tinha uma.
1: Foi da bicicleta?
0: Foi da bicicleta.
1: Gente do céu, é isso, são histórias, né?
0: São histórias.
1: Ó, se você tem a sua história, conte também, né, com relação ao Festival de Prêmios. Marquinhos,

0: resumo da ópera. Gratidão àquela multidão que esteve lá. A gente fomentou o comércio de venda de bebida, de salgado, de pipoca, da minha amiga Paloma, lá do Paloma Gourmet.
1: Aquele cheiro de pipoca. Meu Deus do céu.
0: Do bolo da minha amiga Nara. Marquinhos, quem quis aproveitar, aproveitou. Eu tive um depoimento maravilhoso no final do Festival de Prêmios, da minha amiga Sandra, do Depósito Corujão. E eu fiquei muito emocionada. Eu estava muito emocionada ontem, Marquinhos. Eu estou, né, ainda, com muita gratidão. A Sandra esteve lá no finalzinho, a gente sentado já, esperando para, né, tirarem o resto do equipamento lá. Agradecer o Júnior da Vibe Produções, meu amigo Gatinho. Cleverson. Cleverson foi essencial, aquele som, né? Ajudou a gente muito para fazer o Festival de Prêmio. E eu estava lá e a Sandra chegou e falou: Jô, muita gratidão por tudo que você fez pro Macabu hoje e tem feito. Porque você, no peito e na raça, você faz os eventos acontecer. Eu falei: cara, eu não faço nada. A gente só é um instrumento. Eu só sou um instrumento, sabe, Marquinhos? Todo mundo sabe que acompanha o meu trabalho. O quanto a gente fica à noite sem dormir tranquilo, porque é muita responsabilidade, Marquinhos.
1: Muita preocupação.
0: Porque quando eu me comprometo, tudo que eu me comprometo a fazer, eu quero fazer bem feito, Marquinhos. Ah, você vai ter prejuízo se você fizer assim. Compre um negócio mais barato. Eu falo, não.
1: Comprar melhor.
0: Eu quero... Marquinhos, eu quero que as pessoas recebam as coisas da rádio que a gente faz e falem assim, sabe? Eu vou participar do próximo. Porque o trabalho deles tem credibilidade. Porque, Marquinhos, na vida nem sempre tudo é dinheiro. Eu falo sempre, ouvintes, amigos, nem tudo na vida é dinheiro. A gente vive, claro. Não vamos ser hipócritas que a gente não quer dinheiro. Lógico que a gente precisa. Marquinhos não consegue na padaria comprar um pão e dizer assim: olha, eu estou aqui só por gratidão, me dá um pão aí. Não.
1: Não vai conseguir.
0: Porque a padaria também está vendendo pão para sobreviver. Então, nós somos um elo, nós somos uma corrente que faz as coisas acontecerem. Não vamos ser hipócritas. Todo evento que a gente faz, a gente quer para fazer melhorias para a rádio, a gente precisa fazer um monte de coisa aqui que a gente não conseguiu ainda. E eu sou grata, porque o outro Festival de Prêmio, a gente já fez uma reforma grande. E a gente vai fazendo os eventos por conta com essa expectativa. Então, gente... a Sandra, ela foi a parte... não só a Sandra, né? A Nara foi lá agradecer. A Fran foi agradecer, que é a pipoca da criança. A Paloma estava numa gratidão. A Igreja Católica, que utilizou da Cantina da Imaculada.
1: A Cantina da Imaculada trabalhava, então, bastante, graças a Deus.
0: Todo mundo que quis aproveitar, Marquinhos, tirou proveito, porque tinha uma multidão... a gente vai ter a imagem daqui a pouco do drone. Laura vai soltar uma imagem do drone mostrando de cima, porque dessa vez a gente teve uma praça aberta. Aleluia, glória a Deus.
1: E tinha muita gente.
0: Muita gente espalhada, muita, né? Gente. Porque a gente estava ali na praça coberta, estava muito quente ali embaixo, né? Porque ali a praça coberta fica muito quente. E a galera se espalhou. E foi até difícil, que a gente gritava, a pessoa estava lá perto do banheiro da praça.
1: Ficar olhando. Deixa eu ver onde está vindo.
0: E tinha do outro lado da praça também.
1: Da Praça Nossa Senhora da Conceição, lá da Igreja Católica.
0: Exatamente. Então, Marquinhos, passando por aqui mesmo, para agradecer. A gente vai ter muita gratidão ainda pela frente aí. De tudo que a gente fizer aqui, a gente vai estar mostrando. Gente, através do Festival de Prêmios, a gente fez essa melhoria, a gente fez isso, a gente fez aquilo. Então, pessoal da corrida, pessoal da caminhada, caminhada da inclusão, pessoal do Festival de Prêmio, pessoal que vendeu, pessoal que doou os prêmios pra gente, a nossa gratidão. A gente aos poucos vai estar agradecendo aqui. Eu vou deixar a listagem com o Marquinhos aqui, com a equipe da rádio, para estar agradecendo. Agradecer as pessoas, agradecer a minha família, né? Ao Anderson, parceiro demais. Agradecer, Marquinhos, principalmente a vocês, minha equipe, sabe? Porque eu falo que eu não tenho uma equipe, eu tenho pessoas que acreditam naquilo que eu loucamente coloco na cabeça. Você é teimosa, eu falo, eu preciso fazer agora. E às vezes, Marquinhos, esse eu preciso fazer agora, eu tenho uma obediência muito a Deus, sabe? E as pessoas, às vezes, até da minha família, não entendem, às vezes, do eu preciso fazer agora, mas eu sei. Às vezes nem eu sei. Mas eu tenho as respostas depois. Por que, que eu tive que fazer isso agora? Por que eu não fiz no outubro? Por que eu fiz agora, em junho? Nós pegamos festas na região, Marquinhos. Nós temos uma comunidade de Triunfo que abraça Macabu. Sim. E eles tinham festa lá ontem, né? Estão em festa hoje.
1: Hoje é dia de São Pedro.
0: Então, hoje a gente um abraço para a comunidade de São Pedro, meus amigos fiéis.
1: Me dá mandar um alô, Padre Pedro.
0: Padre Pedro. Então, Marquinhos, eu agradeço a você. Eu agradeço ao Johnny. Ao Marcos, que sempre que está aqui também junto com a gente agora, formigante. É tanto Marcos da minha vida, né? É agora tem Marcos. Dois Marcos aqui da rádio. E eu quero agradecer ao Johnny, né? Muito parceiro. Ao Nazareno, que fez aí, né, o trabalho grande de demais. Som. Meu muito obrigado ao Nazareno, que também é uma peça fundamental da rádio. A você, Laura, que... Laura, eu falo que é uma filha que Deus me deu, né? E a Laura acredita tanto naquilo que eu faço, que eu falo assim, Laura, nós estamos parando hoje, que foi no sábado, 11 e pouca da noite, mas a gente tem que estar aqui 5 horas da manhã, tá, Laura? Tá bom. E 5 horas da manhã ela tá lá. E, Laura, a gente trabalhou ontem o dia inteiro, né, todo mundo. E eu já cheguei aqui na rádio hoje, a Laura já estava aqui, né? E é isso. Eu falo, Marquinhos, que eu não tenho funcionários, eu não tenho equipe da rádio. Eu tenho pessoas que acreditam naquilo que a gente se propõe a fazer. E eu estou muito, muito, muito grata a Deus, né, por a gente ter terminado. É uma paz que dá depois que... Eu ontem sentei no sofá da Valentina. Valentina, eu fui a primeira a sentar no seu sofá, tá? Eu sentei e eu fiquei olhando aquela multidão e eu falei, eu não estou acreditando que a gente, através de um projeto da Rádio Modelo, consegue trazer tanta gente, não só de Macabu. Nós tivemos ganhadores ontem de Cabo Frio. Isso que a gente sabe que ganha. Sim. Mas tem as pessoas que estão lá que não ganharam prêmio. Mas eu, no final, eu tive um depoimento muito bacana também. A menina falou assim, Jô, eu nunca ganho nada no seu festival de prêmios. Nunca ganho nada de material, mas o que a gente ganha aqui de união, de família, de alegria, de emoção... Não tem preço. Então, cara, eu só sou só gratidão a todo mundo que esteve junto com a gente nessa festa linda promovida pela Rádio Modelo FM no dia de ontem. Gratidão, tá, Marquinhos? Gratidão, população. E a gente sabe, Marquinhos, que nós não tivemos nenhum representante público lá, né? Tivemos a doação de uma sanduicheira do vereador Rafinha, que eu agradeço. Mas ninguém esteve lá. Mas você sabe o que me importa, Marquinhos? Quem tinha que estar, como foi na reunião do deputado Fred Pacheco, quem tinha que estar, esteve. Quem sempre esteve com a Rádio Modelo FM? A população. A população que abraça, a população que ouve, a população que utiliza.
1: Utiliza e acredita na Rádio Modelo.
0: Acredita. Sabe por quê, Marquinhos? Quando tem um pedido a fazer, eles não vão na prefeitura fazer, eles não vão na Câmara direto fazer. Eles fazem através da nossa voz. Nós somos a voz da população de Conceição de Macabu. E eu não estou aqui falando de política, eu não estou aqui falando de políticos. Eu estou falando da responsabilidade social que a Rádio Modelo FM tem. A responsabilidade de informar, a responsabilidade de deixar a população o microfone aberto, deixar a população o microfone aberto e a nossa voz para ser a voz deles. E principalmente nós, Marquinhos, temos um compromisso social com essa população, que é sempre fazer o melhor, porque a Rádio Modelo FM está de pé, porque a população acredita, porque o comércio acredita e porque nós, funcionários, acreditamos. Então, gratidão a todos e meu muito obrigado.
1: Nós que agradecemos a você, João, principalmente, né, ser muito grato a gente também é muito grato a você, porque... Você cria as doideiras, a gente compra a briga, a gente entra pra dentro, né, Jim? A gente não pode parar, né? A gente tem que entrar pra dentro e se é pra funcionar...
0: Como é que é? Você cria as doideiras?
1: Você cria
0: as doideiras,
1: nós entra pra briga. Né? Né, Laurinha? Ah, já teve uma ideia. Tá bom, vambora. Será que vai dar certo? Não sei, vamos tentar. O importante é isso, é a gente se unir, né? Tá sempre unido e a Rádio Modelo, a gente tem uma união muito grande. Né, nós, os funcionários, Jô, como a representante da emissora, a gente tem um prazer muito grande de estar aqui, Jô. Eu posso falar, eu tenho certeza que eu posso falar por mim, por Johnny também, e a honra de poder estar trabalhando aqui junto na Rádio Modelo é muito grande. Então, a gente está aí para briga. Vamos para dentro e a Rádio Modelo e vamos para mais um ano.
0: Gratidão, Marquinhos. Até a próxima, né?
1: Até a próxima.
0: Bom, agora vem o Projeto Macaé.
1: É, agora
0: vem. Marquinhos, está pensando que eu dou moleza?
1: Não, a gente Marquinhos... não tem tempo de refrescar, né?
0: É, a gente encerrou o Festival de Prêmios. Eu tenho uma boa notícia. Estaremos presentes como central de comunicação na FEP Macaé, a feira especial de negócios da cidade na exposição de Macaé. Então, Marquinhos, tem moleza não. A equipe da Rádio Modelo FM vai estar presente. Nós faremos, lá vai ser uma central de comunicação da FEP. A FEP, Marquinhos, é a maior feira do estado do Rio de Janeiro. É, realizada dentro das exposições, das maiores exposições que acontecem no interior do Rio de Janeiro. E nós vamos fazer a primeira de muitas, Marquinhos, porque a gente, nós firmamos uma parceria com a FEP e com a Prefeitura de Macaé, que agora ela coordena as feiras, né? O prefeito Elbert Rezende, eu sou grata a ele, porque ele me inseriu, Marquinhos, na verdade, o nome João de Azevedo no circuito das feiras especiais de negócios da FEP, que é a FEP, e eu estou muito feliz com isso. Então nos veremos na exposição da cidade de Macaé, que vai acontecer no final de julho. Vamos encerrar na terça-feira, dia 29, que vai ser o aniversário do município, e nós estaremos com a central. E tem novidades por aí também, que provavelmente eu vou estar com a alternativa fazendo também. A FEP funciona de duas às 10, e depois das 10 nós estaremos aí junto com a alternativa, também com o podcast de todo o evento. Enfim, Marquinhos.
1: É muita coisa.
0: É João de Azevedo e a equipe da Rádio Modelo FM presente na maior exposição da nossa região, que se tornou a exposição de Macaé. A gente vai se fazer presente lá através da nossa comunicação, com a central de comunicação da nossa Rádio Modelo FM.
1: Então, Marquinhos, tá bom,
0: não é pouco isso não, Marquinhos. Não, olha, eu falo isso com muito
1: orgulho.
0: É muita bênção. Eu falo, Marquinhos, que quando um homem fecha uma porta, que eu sinto muitas portas fechadas em Macabu pra gente, Deus abre o quê? Um portal. Um
1: portal.
0: E Macaé abre um portal pra gente muito grande. E eu sou grata ao prefeito de Macaé, o Elbert Rezende, por ter aberto essas portas tão importantes pra mim, na cidade que hoje me abraça com tanto carinho, respeitando o meu trabalho, sabe, Marquinhos? Respeitando a força que a gente tem. Não é por orgulho que eu falo isso, não, gente. A força de mais de 30 anos lutando pela comunicação no nosso município. E hoje, querendo ou não, a gente é a comunicação de Conceição de Macabu, através da Rádio Modelo, através do podcast e através das redes sociais também, né, Laurinha?
1: É verdade.
0: Estamos em quase 5 mil, é isso? Nem sei. Quase 5 mil seguidores da Rádio Modelo FM.
1: Segue lá, gente.
0: Segue lá, Rádio Modelo.
1: Macabu tem 21 mil habitantes, então vamos seguir.
0: Vamos seguir. Marquinhos, obrigada, tá? E até daqui a pouco, que nós vamos começar o projeto.
1: Até já.
0: O projeto FEP.
1: Então tá bom. São 10h39, Conceição de Macabu, Banda Dom, tudo é do pai.
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Vamos lá pra cima, vai. Ali. Essa é a verdade na tua vida, meu irmão. Tudo do Pai. Bem mais forte. Glória a Deus.

0: eu tô por aqui já com o último bloco das previsões astrais de hoje. Olá, Capricórnio, de 22 de dezembro a 20 de janeiro. Capricórnio, será através dos bastidores que você vai conseguir solucionar as pendências de trabalho. As atividades isoladas que exigem sigilo ou concentração recebem boas vibrações dos astros. E no campo amoroso, a sua atração por pessoa mais velha está em destaque. Número de sorte 43 e a cor é cinza. Olá, Aquário, 21 de janeiro a 19 de fevereiro. Aquário, as energias desta segunda-feira favorecem as manifestações de carinho. Sua alegria e seu otimismo vão contagiar a todos à sua volta. É um bom dia hoje para quebrar regras e preconceitos. No campo afetivo, o prazer e a diversão vão estar presentes durante todo o dia. Número de sorte 3 e a cor é violeta. Peixes. Olá, peixes, de 20 de fevereiro a 20 de março. Peixes, cuidar do seu lado espiritual será a maneira mais adequada de conquistar a paz interior. Preste atenção nos seus sonhos. Você pode ter revelações importantes e no campo sentimental, controle a mania de dar sempre a última palavra, tá bom? Número de sorte pra você, 66 e a cor é vermelho. É isso aí, pessoal. Essas foram as previsões astrais de hoje. Ótima semana pra nós. Nos falamos amanhã.
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1: O Atlético Mineiro segue somando os valores que vão entrando no caixa com a Copa do Mundo. A classificação de Equador e Paraguai para a segunda fase no mata-mata garantiu um aumento na premiação que o Galo Mineiro receberá da FIFA pelo programa de benefícios aos clubes. O Galo tem 4 jogadores no torneio. Alan Franco, Minda e Preciado defendem o Equador, enquanto Júnior Alonso o Paraguai. O programa de benefícios aos clubes recompensa financeiramente as equipes que cedem atletas às seleções nesta Copa do Mundo. O torneio da FIFA paga aproximadamente R$25 mil por jogador a cada dia em que ele permanece à disposição da sua seleção. E com a classificação do Paraguai, o Atlético garantiu no mínimo mais 4 dias de Júnior Alonso na competição, o que representa em torno de R$103 mil. Equador assegurou pelo menos mais 5 dias de Alan Franco, Minda e Preciado, totalizando mais R$388 mil. Até o momento, considerando todos os dias em que os jogadores permaneceram com as suas seleções durante a Copa do Mundo, o Atlético Mineiro já acumula R$1.760.000 em repasses da FIFA.
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Olá pessoal, já tô aqui com o resumo da sua novela preferida. Vem comigo porque tem a nossa primeirona, como sempre, a Nobreza do Amor. Nessa segunda-feira, a Nobreza do Amor, Tonho finalmente recebe alta do hospital e agradece a todos que rezaram por sua recuperação. Casimiro descobre quem sabotou o remédio do rapaz. E Virgínia decide denunciar Viriato ao bispo e Mulango visita Gendal, que está a caminho. E Malungo avisa Gendal que está a caminho do Brasil, prometendo agitar ainda mais a história. Vamos aguardar os próximos capítulos. Bem, daqui a pouquinho tem Coração Acelerado. Eu volto já.

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2: Na prática, o farol de neblina deve ser montado na posição mais inferior possível, abaixo da faixa principal do para-choque dianteiro. 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
5: Hora certinha, 11 horas e 2 minutos.
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9: A 15ª rodada do Campeonato Brasileiro da Série B só vai terminar amanhã, terça-feira, mas já tem mudanças garantidas no G6 da competição. Cuiabá 2, Londrina 2, Novo Horizontino 2, Vila Nova 1, Operário 1, América Mineiro 0, Criciúma 1, São Bernardo 0, Atlético 1, Avaí 0, Atlético Goianiense 2, Ponte Preta 0, Juventude 2, Ceará 0, Fortaleza 2, Sport 1, Náutico 0, Goiás 1. Nesta terça-feira, o complemento da 15ª rodada da Série B, às 8 da noite, Botafogo de Ribeirão Preto e CRB. Mudanças no G6. O Vila Nova segue liderando com 28 pontos. O Novo Horizontino agora é o segundo com 27. O terceiro também tem novidade, é o Criciúma, também com 27 pontos. Em quarto, São Bernardo, 25. O Juventude é o quinto com 25. E o Operário, sexto, também com 25 pontos. Na zona de rebaixamento, Londrina, Avaí, Ponte Preta e América Mineiro.
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1: Vamos seguindo com mais resumo da sua novela preferida. Agora Quem Ama Cuida, hein? Em Quem Ama Cuida, Adriana recebe o apoio de Nancy e reconhece o motivo que levou a colega para a prisão. Pedro descobre que Ademir subornou uma testemunha e promete provar a verdade. Enquanto isso, André volta ao Brasil para trabalhar com o tio e Pilar toma uma decisão perigosa. Ela começa a planejar um atentado contra a própria Adriana. Ela realmente está enfurecida, hein? Amanhã tem mais Quem Ama Cuida, tá bom? Até lá então.
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1: No almoço de trabalho, não leve convidados extras. Também não fale de si mesmo o tempo todo, deixando os outros entediados. Se o seu prato chegar primeiro, espere o do colega chegar antes de começar a comer.
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3: Tem algum exalta maníaco hoje aqui?

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1: E eu tô de volta, trazendo agora as emoções da sua novela das sete, Coração Acelerado. Em Coração Acelerado, João Raul e Agrado descobrem que Ronê está manipulando a situação e resolve unir forças para desmascará-lo. Enquanto isso, Janete comemora o sucesso do desfile na Itália, ao lado de Alauzinho. Já Leandro viaja para Brasília, reencontra Eduarda e os dois acabam se beijando, prometendo movimentar ainda mais a história. É, Coração Acelerado, daqui a pouquinho tem que ir uma cuida, hein? Continue por aqui.
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1: Para deixar o frango à milanesa mais gostoso, misture manjericão fresco picado na farinha de rosca que será utilizada para empanar.
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17: Alô, Belém!

0: Comer bem. Alimentação saudável.
1: Evitar o excesso de açúcar, sal e gordura nas refeições ajuda a controlar o peso, a pressão arterial e o colesterol, promovendo mais saúde e qualidade de vida no dia a dia.
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quanto eu tava apaixonado por você, eu não sei, mas que eu me apaixonei. César Menotti e Fabiano, aqui na Modelo FM, a rádio que modelando toca você. Sua manhã. Opa, tamo juntos aqui no Modelando Sua Manhã. Muito bom dia pra você. É, bom dia. Oi. Tem jogão daqui a pouco, né? Daqui a pouco, a partir das 14 horas, tem Brasil, hein? E você? Hein, Laurinha? Você acha o quê? Brasil leva ou não leva hoje, hã? É mata-mata, hein? Não pode perder. Hoje é que não pode perder mesmo, né? Brasil, Japão, daqui a pouquinho, a partir das 14 horas. Lembrando que vai ter a transmissão lá na área da Rua Coberta, tá bom? Pessoal da Secretaria de Esportes, vamos estar colocando o telão lá para você acompanhar o jogo ao vivo a partir das 14 horas ali na Rua Coberta, tá bom? Então eu desejo para todos um bom jogo e também você que não gosta de jogo, a Modelo FM vai estar com a programação normal, tá bom? Tem gente que não gosta de jogo, igual eu, por exemplo. Eu nem vejo jogo, gosto de ver o resultado depois. Ganhou, tá bom. É Brasil, tô torcendo pro Brasil. Tá bom? Mas se você que não gosta de jogo, vamos estar com a nossa programação normal, tá bom? Daqui a pouquinho tá chegando, já tá chegando aí o Marcos Formigante com o show da tarde até às 15 horas. Às 15 horas tem Johnny Diorel, né? Johnny Diorel vai ficar doido aqui hoje ouvindo o jogo, falando no rádio ao mesmo tempo, porque Johnny Diorel ama, né? Meu amigo Johnny Diorel ama futebol e ele vai estar por aqui passando o placar. Covardia, né? Eu acho que eu vou botar até a televisão aqui pra ele, Jô. É, eu vou botar a televisão bem aqui pra ele assistir aqui. Vai ter que assistir o jogo no trabalho. Nosso amigo Diário de Orel, a partir das 15 horas, com Estação Modelo, aqui na programação da Modelo FM. Hoje, segunda-feira, tem Pastor Dilton Porfírio, a partir das 18 horas, outro amante do futebol, Pastor Dilton Porfírio, a partir das 18 horas, com o programa Modelo de Vida, às 19 horas, tem A Voz do Brasil, e na sequência, tem o Love Night com o Roger Pires aqui na Modelo FM, a rádio que toca você, tá bom? E eu tô indo nessa, vou agradecendo a você que teve ligado com a gente, muito obrigado pelo carinho da sua sintonia. 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Beijo no seu coração, nos encontramos amanhã, a partir das 8 da manhã, com mais um Modelando Sua Manhã pra você. E eu deixo a última de hoje é com a Shakira, hein? Sorteira. Tchau, tchau, gente. Beijo no coração. E até amanhã, que o Brasil ganhe o jogo de hoje, hein?

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3: Boa tarde, Macabu. Vamos começando mais um Show da Tarde, aqui com o Marcos Formigante. Vamos que vamos segundando depois desse bingo lindo. Ainda tem jogo do Brasil aqui, ó. Já estão anunciando no meu ouvido os passarinhos cantando por aqui, ó. Vamos começando com, sem mais delongas, Acadêmicos do Salgueiro, um clima de carnaval aqui, ó. Com música de 2025. Falou!

0: que beleza!
1: Acabamos de ouvir agora Acadêmicos do Grande Rio, de 2025, a música é Pororocas Parauaras, As Águas dos Meus Encantos nas Contas dos Curimbóis. E antes foi os Acadêmicos do Salgueiro, com a música Salgueiro de Corpo Fechado.

0: Melhor ainda, é assim que é aqui. Vamos agora com um toque de Jovem Guarda. Duas na sequência aqui, começando com Os Incríveis e depois Wanderleia. Agora, nos Incríveis era um garoto que, como eu, amava os Beatles e os Rolling Stones. São meio-dia e 22 minutos.
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Aquele que habita no esconderijo do Altíssimo, à sombra do Onipotente descansará. Direi do Senhor, Ele é meu Deus, o meu refúgio, a minha fortaleza, e nele confiarei. Porque Ele te livrará do laço do passarinheiro e da peste.

0: experienciar contrastes varia o roteiro. O que seria do sabor do que temos de melhor se não soubéssemos como é o gosto de mais do mesmo?
1: Acabamos de ouvir Arlindo Cruz, maravilha, né não? O Mundo em que Renasci, e antes também estivemos com o clássico Meu Lugar, sobre Madureira, essa homenagem linda aí. E vamos agora com Alulu Paranhos, variando esse roteiro, 2000 vezes amor.

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1: Lulu, é DJ Camoy, encantando.

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0: cabeça de vidro!
1: Esse é o Grupo Menos é Mais, Promessas de Vidro, e vamos com mais uma dose desse grupo bom. Vamos com Beija Eu agora. São 12:57.
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0: Bonito demais, meu compadre.
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0: Francisco é o hombre, tá com dólar, tá com Deus. Vamos seguindo com mais uma de Francisco é o hombre, com Una Flor.
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Seguimos na sequência com Edson Gomes, patrimônio cultural aí do reggae nacional, com a canção Liberdade. E na sequência, apoiadores culturais, que são 1 hora e 28 minutos. E lembrando também que vai ter Jogo do Brasil, hein? Jogo do Brasil, 2 da tarde. Vão pra rua, bora pra rua prestigiar.

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Isso foi Gorillaz, Casablanca. Seguimos na sequência aí com Erasmo Carlos, Vem Quente Que Estou Fervendo.

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1: Acabamos de ouvir Você Me Acende, de Erasmo Carlos. E antes foi Vem Quente Que Eu Estou Fervendo, do mesmo artista. Erasmo Carlos aí, um dos cabeças do movimento da Jovem Guarda, que agitou a década de 60 e de 70 do Rio de Janeiro e do Brasil. Coisa linda, né? Coisa boa. Vamos agora com Dom Um Romão, Amor em Jacumã. E lembrando que vai ter jogo do Brasil aí, hein? Brasil vs Japão, como? 2 da tarde, logo ali, hein?

0: le feu.
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0: Djavan, e a canção Cerrado, coisa linda, coisa boa, Djavan, tem uma vibe única, não é mesmo? Vamos agora com uma dose aqui regional, David Blends, ele mesmo, que foi da Carucango, Semente de Luz e outras bandas de reggae daqui da região. David Blends e a canção Pássaros Coloridos. São 2h15.
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Acabamos de ouvir Daniel Evidências. E antes dos intervalos, estivemos com ele também, com a música Encantos da Natureza. E vale mencionar que Daniel tem aí seus 57 anos, nascido em 9 de setembro de 1968, lá na cidade de Brotas, em São Paulo. Começou a tocar violão muito novo e a fazer apresentações em festivais regionais de música sertaneja. Conheceu seu parceiro nessa, amigo João Paulo aí, ó, formando a dupla em 1980, João Paulo e Daniel. Mas seguiu sua carreira solo, né, e consagrou teu nome aí, ó, como cantor, compositor, produtor musical, apresentador e ator brasileiro, apelidado de Príncipe, por conta de sua postura sempre atenciosa, educada e gentil com as pessoas. Tá aí, hein? Que isso, Daniel, o Príncipe do Sertanejo, então tá bom, né, que título top. Vamos seguindo com Zimbra, o Tudo, o Nada e o Mundo. E o Show da Tarde tá chegando ao fim, mas ainda tem algumas músicas pela frente.

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0: aí, acabamos de ouvir Zimbra, Viva! E antes estivemos com Tudo, Nada e o Mundo. E vamos agora com a saideira do show da tarde de hoje, com o Seu Jorge, Amiga da Minha Mulher. E na sequência, como de costume, temos aí Johnny Jorel, Estação Modelo. O cara que é impecável aqui nas programações, está sempre alerta. Vamos que vamos. Até amanhã, que mais show da tarde, Marcos Formigante.
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1: Sim. Júlio Tio Deus. Estação, bora, ô turma, tá começando. Bora com tudo, porque tá começando a Estação Modelo. A gente trouxe a tarde desta segunda-feira com tudo, viu? A partir de agora, música, alegria, informação e muito mais. Pós Festa Modelo FM, pós Corrida da Modelo, pós Festival de Prêmios. E a todos, muito obrigado, que Deus abençoe a cada um de vocês, viu? Muita paz e muita luz pelos parceiros que direta e diretamente estiveram conosco, estão e continuarão com a gente. Graças a Deus por isso, que Deus abençoe a cada um. Esse programa de hoje, a cada vida, a cada semelhante, a cada um de nós, que tenhamos humildade para agradecer sempre a Deus por tudo, viu? Ao Brasil, que também seja abençoado por Deus. É, já saiu perdendo, viu? Mas vamos torcer aí, vamos com tudo. Pode ser nos abençoe de sempre esse programa também maravilhoso. E a você, ouvinte, que vai estar com a gente. E está sempre com a gente. Obrigado por tudo, viu? Hoje é dia do Papa, 27ª semana do ano, 180 dias passaram. Restando ainda 185 dias para findarmos o ano de 2026. A lua é cheia, tamo juntos. Em casa, no carro, no trabalho, ouvindo a gente. Música, alegria e informação a partir de agora. No WhatsApp 992413003, ModelFM / Facebook, arroba ModelFM87.9, nosso Insta. No aplicativo, no Rádio Net, no Alexia, no Bom Mercadinho de Pilha, no Santo Seu Automóvel, ouvindo a gente. Em qualquer lugar que estiver, obrigado pela companhia da audiência. A vibe que invade hoje trouxe a tarde. 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Vamos nessa vibe que invade hoje trouxe a tarde no clima do Brasil. Perdendo não, já começou.
0: Oi, boa tarde, papai.
1: Bora, vamos com tudo, Dani. Boa tarde, Dani. Boa tarde, você ouvinte em casa, no carro, no trabalho. Tamo juntos. A vibe que invade hoje trouxe a tarde. Pra quem tá fazendo aniversário hoje, parabéns, muita saúde, muita paz. Finalizando esse mês de junho com tudo, viu? Feliz aniversário, tudo de bom. Deus abençoe, que essa data se vida por muitos e muitos e muitos anos. Bora com tudo, porque a vibe que invade hoje trouxe a tarde. Já começou, vai, Brasil.
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1: Beleza, sim, ó. Começando numa porra aí, Rafaela, Zé Neto e Cristiano.

É um som muito legal aqui da Paula Fernandes e Lauana Prado. Também você não vai sofrer. Marvila e Ivete Sangalo, Me Too, Megatrain, onde abrimos o som da Rainha Rafaela, Zeneto e Cristiano. Beijo, meia boca aqui no Estação do Clima do jogo da Copa do Mundo, viu? E na volta do intervalo, rapaz, empate com Casemiro, 1-1 contra o Japão. Mas não tá fácil não, viu? O Brasil que abre os olhos contra o Japão, hein? Olha, trocadilho já é bem-vindo, né? Tem pra onde correr, né? Vamos nessa, enquanto isso, apoio cultural aqui da Vilarejo, viu? 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

0: 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Alô para geral que tá aí acompanhando a programação, além de tudo, Jogos do Brasil, porque eu sei que a gente está assistindo, claro, obviamente, inclusive eu também. Vamos nessa, no pico do clima, daquele jeito já tem mais.
1: Passar o modelo Johnny Jarell. Isso aí,

0: outro, então, é pra você aproveitar, então, o Brasil está aí melhorando e tentando a virada contra o Japão nessa segunda fase, com o Siguradson, o Ueda recebendo na esquerda, finalizando no ângulo, o Alisson espalmando e tudo em tempo real acontecendo, a gente está falando para você em relação ao jogo do Brasil. Vamos nessa, já tem muito mais.
1: Papai tá na outra televisão, vamos falar.
0: Parei. Bandeira FM 15:31, na minha, na sua, segunda-feira incrível, no clima da Copa, na nossa.
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pop, rapaz. Hoje em dia do Papa, né? Aí a produção é... Ah, não acredito. O Papa é pop. Opa, uma das cidades com engenheiros da Havaí. Rapaz, música de 1990, né? Pois é, quando a música, o Papa é pop, é frequentemente chamada de O Papa é Pop, foi lançada em 1990 e ela dá título, inclusive, ao quarto álbum de estúdio da banda Engenheiros do Havaí, lançado em setembro daquele ano, ou seja, do ano de 1990. Então, esse é o Papa é Pop, fez sucesso não só na banda que é do Rio Grande do Sul, mas também no Brasil e no mundo. E chegou até os ouvidos do Papa da época, ou seja, Dom Paulo II. Bora com tudo, porque já tem muito mais. Ah, não, tem antes aqui de falar que Taeme Thiago, mais Ícone Gilmar, a Morturista, Alex Benjamin. Alex Benjamin, são Quinças Bé também, terceira pessoa, aliás, primeira vez, né, de Marília Tavares, tem isso também, né? Bora com tudo, porque já tem muito mais, fechando aqui a primeira hora, a segunda estação, o apoio cultural de Ione Móveis, Rocha Outra Gente, o Cascarito, a Saga, de Bem Drogaria, Ultimarte, seu amigo do bairro, Climete, ação de primeiro lugar, Rede Bem Drogaria, enfim, e também Vilarejo.

0: 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Mas já tem muito mais para você ligado aqui na programação, tem Minuto do Esporte também, vamos nessa.
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0: Vamos nessa.
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0: Silva na área.
3: Quando o assunto é Vasco da Gama, pelo menos por enquanto nada de sossego, tem protesto, manifestação até em dias de domingo. Houve gritos de apoio ao presidente Pedrinho e alguns xingamentos a ex-dirigentes que foram exonerados dos seus cargos na última semana. O protesto foi convocado pelas principais torcidas organizadas do Vasco e aconteceu em frente à fachada principal do estádio de São Januário. Os torcedores cobram a conclusão da venda da SAF do clube para Marcos Lamacchia. A decisão da quarta vara empresarial do Rio de Janeiro na última terça-feira terminou afastando Pedrinho do comando da SAF e nomeou a advogada Samantha Mendes Longo como interventora da SAF pelos próximos 60 dias. Pedrinho, que continua como presidente do Vasco, garantiu que Marcos Lamacchia segue com confiança na conclusão da transferência de 90% dos ativos do futebol do Vasco. Dono da Crefisa, José Roberto Lamacchia, que é pai de Marcos, afirmou que o acordo para assumir o futebol vascaíno está assinado e está valendo.
0: É isso, turbulência pra lá, turbulência pra cá, o Brasil segue empatando com o Japão, mas tá aí em busca da virada e pode acontecer em breve, estamos na torcida, já tem mais.
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0: Mundo FM, 2 minutos faltando pras 16 horas. Tamo juntos no Estação.
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0: Beleza, de volta aqui com o Brasil virando pra cima do Japão com o gol de Martinelli agora, aconteceu agora em tempo real. Brasil então 2-1 virando pra cima do Japão. Vai Brasil, já tem mais.
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6: Beleza, no clima do pique daquele jeito no Estação Modelo, e o Brasil ganhou então de virada no Japão, e os gols no finalzinho, já quase os 45 do segundo tempo, com gol de Martinelli, boa atuação de Rayan, Bruno, Guimarães, etc e tal. Enfim, Brasil então na próxima fase, esperando aí Costa Marfim ou Noruega, enfim, vamos aguardar aí pra ver qual vai ser o próximo adversário do Brasil. O Brasil então classificado, passou pela fase mata-mata pelo Japão, se não fosse, ele iria voltar pra casa, hein, Brasil? Mas enfim, esperando o próximo adversário. Vai, Brasil, é isso. 2-1. E não foi fácil não, fio. Foi de virada, mas não foi fácil. Tem time bobo, mas não. Nem o Japão, olhos fechados, que nada. Tamo juntos. Tação, modelo. Rolou, vai, Brasil.
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0: com tudo porque tem sustento. Rolou também, né? Com Mário Maraíza, vivo em São Paulo. Já fiz quase tudo com o grupo Benza Deus. Só falta doar o coração, então, né? É desse jeito. Evan Max, o som Kings. São Kings, né? Isso. Vamos conferir direitinho o nome da música pra não ter erro. Isso. Kings Queen, o som da Evermax, muito legal. E também um som muito legal também. Aliás, que foi a primeira sequência aqui, né? No filme, no pique, daquele jeito. Se é pra brigar, é com Felipe Araújo e Simone Mendes. Vai, Brasil! Rapaz, não foi fácil não, viu? De virada e daquele jeito, viu? Tinha que ser o Brasil mesmo. Quem veio do banco com o Martinelli, um passe fundamental de Bruno Guimarães. Aí Martinelli foi lá e, né, consolidou a vitória do Brasil. Depois foi o meu boi pra lá, pra cá, o Japão ficou desesperado, está de volta pra casa. Agora com os olhos bem mais tranquilos, porque, né, se o Japão abriu os olhos, o Brasil tinha que arregalar os deles, né? Que loucura. Muita loucura, mas enfim, próxima fase aí do Brasil e todos na torcida agora. Já tem muito mais, um pique do clima daquele jeito, apoio cultural de Vilarejo, até às 18 para você aproveitar. 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Alô pra geral que tá curtindo a programação e também o Jogo do Brasil, que já acabou. O Brasil na próxima fase, na fase mata-mata agora, ganhou, fica, perdeu, volta pra casa, não tem mais essa desculpinha de que no próximo jogo a gente vê o que faz. Agora é... vai ou fica, Brasil! Bora, já já tem!
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0: E é isso, com gols de Martinelli, o Brasil então virou pra cima do Japão. O Japão abriu o placar ainda no primeiro tempo, antes dos 30 minutos. E o Brasil foi pro intervalo perdendo, né? Quase praticamente isso. O Casemiro fazendo um gol de empate, trazendo aí esperança para o Brasil virar a partida. Depois com finalizações muito mais o Brasil, 20 a 4, depois 25 a 10. Tem muitas mais finalizações do Brasil. O Brasil chegou de toda a massificação antes dos 45 do segundo tempo, praticamente, né? Ao gol da virada com o Martinelli. Um passe fundo, um passe extraordinário de Bruno Guimarães, virando, e os jogadores começaram a jogar melhor no segundo tempo. O Ryan apareceu mais, Bruno Guimarães e o próprio Martinelli, que entrou no segundo tempo. Enfim, na vaga do Entre, então fazendo a diferença e fazendo o gol da virada. Agora não existe time fácil e não vai ser fácil o Brasil para a avançada das fases aí e chegar até a final. Não vai ser fácil, ainda tem aí grandes times que são aí grandes favoritos para a Copa, como Portugal, Alemanha, Inglaterra, também a Argentina, França, enfim. Não vai ser fácil, viu? A Noruega, porque tem o Haaland também, né? Que tudo pode mudar, né? Quem sabe? Já tem muito mais, viu? Mas vai, Brasil! Estamos na torcida e tem que ser confiante, né? Fazer o quê? Bora!
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0: Isso!
1: Papai tá na alta,
0: tá muito mal, parei! Minha do FM agora 16h30, aqui na minha, na sua, segunda-feira incrível da nossa!
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0: Tamo junto, seja...
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0: Beleza com tudo, pensando em você. É, flashback com a segunda edição de hoje aqui com Paulinho Mosca. Bacana demais, viu? Essa canção, inclusive, foi aí a música Pensando em Você, de Paulinho Mosca. Foi lançada oficialmente em 2003. Ela faz parte, inclusive, do álbum Tudo Novo de Novo. E ficou muito conhecida por integrar, então, a trilha sonora da novela Agora Que São Elas, exibida pela TV Globo no mesmo ano. Então é isso, pois é. Agora Que São Elas, e depois foi trilha sonora de outras novelas também. Posteriormente, né? Então, também Cheiro de Shampoo, gravação de Chris Ralph na voz agora de Marcos Ibellucci. Coragem! Clareou e manda! Também o som bacana aqui na estação da Anne Mathilde, o som da Sabrina Carter. Na programação aqui do Estação Modelo, Agito da Sua Tarde, a Vibe que Invade. E Molhando o Volante, Jorge Matheus também passou por aqui. Já até que até final da estação, no clima, no pique, daquele jeito. E da Copa do Mundo, Brasil 2, Japão 1. Foi fácil não, viu? 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Já tem até final do meu, do seu, do nosso Estação Modelo, a vibe que invade o agito da sua tarde. Tamo junto!
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0: Johnny! Massa demais, tá chegando. Opa, agora sim que tá chegando a última edição de hoje aqui do
2: Minuto do Esporte. As principais informações esportivas. A 15ª rodada do Campeonato Brasileiro da Série B só vai terminar amanhã, terça-feira, mas já tem mudanças garantidas no G6 da competição. Cuiabá 2, Londrina 2, Novo Horizontino 2, Vila Nova 1, Operário 1, América Mineiro 0, Criciúma 1, São Bernardo 0, Atletique 1, Avaí 0, Atlético Goianiense 2, Ponte Preta 0, Juventude 2, Ceará 0, Fortaleza 2, Sport 1, Náutico 0, Goiás 1. Nesta terça-feira, o complemento da 15ª rodada da Série B, às 8 da noite, Botafogo de Ribeirão Preto e CRB. Mudanças no G6. O Vila Nova segue liderando com 28 pontos. O Novo Horizontino agora é o segundo com 27. O terceiro também tem novidade, é o Criciúma, também com 27 pontos. Em quarto, São Bernardo, 25. O Juventude é o quinto com 25. E o Operário, sexto, também com 25 pontos. Na zona de rebaixamento, Londrina, Avaí, Ponte Preta e América Mineiro.
0: Beleza, e mais assunto Copa do Mundo, agora com o Brasil 2, Japão, o Brasil alcança aí, Japão 1, né, alcançando aí a próxima fase, na decisão de mata-mata, agora é fase mata-mata, perdeu, fica em casa, né, ganhou, vai, perdeu, volta pra casa, isso, com a realização de derrotado, porque é assim que acontece. Então, vamos torcer para o Brasil seguir a próxima fase, então é aguardar as próximas as rodadas acontecerem de fase de mata-mata para o Brasil saber qual será o teu adversário na próxima fase de mata-mata. Então aí entre os cotados Costa do Marfim, Noruega, enfim, são dois, né? Mas tem mais. Vamos aguardar os próximos capítulos. Fato é, o Brasil passou para a próxima fase, mas não foi fácil. 2-1 com gol de virada de Martinelli. Foi sair atrás do placar para o Japão. O Brasil virou o jogo no finalzinho do mesmo. Bora com tudo, amanhã tem mais um Tudo Esporte aqui.
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0: Pois não, Modelo FM agora 17:01 na Modelo FM.
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0: desse jeito com as Cristinas, hein? É, desculpas, fora, arco e flecha, ferrugem, Break My Heart, o som da Dua Lipa, agora casadíssima Dua Lipa, né? É, desse jeito também, uma nova história com o Claudio Bar, muito legal, reta final aqui do Estação Agil Traço à Tarde, na produção de vilarejo, com muitas novidades pra você, chegando reta final, no último mês de junho, as novidades pra Copa do Mundo, com sorteios de camisas, TV, cooler, copos da Copa, muita coisa legal, viu? 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Reta final, alô para você que tem casa, no carro, no trabalho, curtindo a nossa programação. É, bora com tudo, porque já tá reta final aqui do...
1: Tá só
0: modelo,
1: Johnny.
0: Só aí, Dani.
2: Notícias.
0: E a Suprema Corte derrubou então o presidente de quase 100 anos e ampliou o poder de Donald Trump nas agências independentes. A decisão então reverte entendimento da corte

de 1935. O ONU completou aí quase 100 anos que havia reconhecido a autoridade do Congresso para destituição de presidenciais e as líderes das agências e são reguladores da destituição presidenciais, então dando poderes também a Donald Trump. Tudo isso para proteger líderes de autoridades do Congresso na corte arbitrária. Vamos aguardar os capítulos.

0: Mata-mata no fim, o Brasil derrotou o Japão e avançou às oitavas. Isso, no jogo de mata-mata, o Brasil ganhou de virada, quase aos 45, virando com Martinelli, que saiu do banco para virar o jogo. O gol de Casemiro e Gabriel Martinelli, então, marcam o segundo tempo depois do de Sano. O japonês abriu, então, o placar para o Japão, trazendo preocupação para a seleção brasileira, jogadores e principalmente torcedores pelo mundo inteiro. Mais safos, então, na próxima fase de oitavas, as oitavas da Copa do Mundo, na decisão de mata-mata contra o Japão, já foi, agora aguardar o próximo adversário. Já tem a reta final do meu, do seu, do nosso.
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2: Isso aí. Papai tá na hora do
0: intervalo. Isso, parei. Modelo FM 17:31. Na segunda-feira incrível na minha, na sua, é aqui na nossa. Eu.
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0: Mari Fernanda.
1: Na Mana Prada.
0: Que delícia estar com você.
1: Que pancada de mulher, né, RJ?
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0: Beleza, fechando aqui então, né? A maluca, rapaz, correria. Lá, Luana Prado, Mari Fernandes, ao vivo no Rio RJ. Isso, maluca, né? Maluca. Tá na mente, Mateuzinho, próxima saudade. Back How, Outside Love, Gustavo Lima, Retrovisão, obrigado por tudo, gente. Valeu por tudo, obrigado, Vilarejo, Animóveis, Achador, a gente. Jogar Sarri, Sassarri, de Bento, Galinha, Multimarte. E também, Primed. Valeu, forte abraço, fiquem todos com Deus, Senhor, nos obrigado, nos abençoe, nos guarde, nos proteja e nos abençoe. Vem um modelo de vida dentro do modelo de fé na programação. Forte abraço, fiquem todos com Deus, amanhã tem mais. Tchau, tchau, meninas.
1: Tchau,
0: forte abraço.
1: Papai, acabou,
0: acabou, Dani, fechou. Valeu, forte abraço, fiquem todos com Deus, amanhã tem mais, abrindo a semana aqui na terça-feira da edição do... Então, tchau, partiu. E valeu. Mad Love, Naldo Bene e Melody. Tchau.

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meus queridos irmãos, meus pesados ouvintes. Este é o programa Modelo de Vida. Eu sou o pastor Newton Porfírio. Hoje os brasileiros estão aí vibrando e eu me lembrei da minha mãe. Minha mãe não gosta de futebol.

E aí ela diz o seguinte: eu fico com pena daquele que perde. E a hora que o jogo terminou, eu estava observando o semblante daqueles homens japoneses que lutaram durante 1h30, um pouquinho mais, no último momento de a derrota. E os brasileiros vibrando, porque conseguiu passar, né? O time conseguiu passar para a próxima fase. Então, parabéns aos brasileiros e lamentamos aí pelos nossos queridos japoneses, mas vida que segue. E para nós o mais importante é viver. E, sobretudo, viver com Jesus. Viver na graça e alcançar o conhecimento da palavra de Deus. A Bíblia ensina que nós devemos aproveitar a vida da melhor maneira que nós pudermos, lembrando que nós vamos prestar contas a Deus de todas as coisas. Então, na verdade, podemos sim comemorar, podemos celebrar, podemos nos alegrar, mas temos que entender que acima de tudo está o Senhor, que a nossa atenção, a nossa vida, a nossa adoração, o nosso louvor, a nossa gratidão a Ele, Deus, Criador dos céus e da terra, único digno de honra, digno de glória e de poder. Então, é natural que nos alegremos com as paixões aqui na terra, mas é muito mais importante que nos firmemos na segurança eterna em Cristo Jesus, o nosso Senhor. Amém? Vamos na sequência com mais uma canção de louvor ao nosso Deus e voltamos para, depois do louvor, para a reflexão da palavra de Deus. Amém?

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queridos irmãos, meus prezados ouvintes. Nós vamos ler versículo 15 do capítulo 12 de Hebreus, da carta aos Hebreus, que diz assim: Tende cuidado de que ninguém se prive da graça de Deus, e de que nenhuma raiz de amargura brotando vos perturbe, e por ela muitos se contaminam. Raiz de amargura. O apóstolo, eu ia dizer o apóstolo Paulo, mas não há segurança de que tenha sido Paulo o escritor da carta aos Hebreus. Porém, o que interessa é que é um livro, uma carta inspirada pelo Espírito Santo, e que no capítulo 12, versículo 15, nos adverte a termos cuidado para não sermos contaminados ou não sermos atingidos ou mesmo por não alimentarmos nenhuma raiz de amargura. Tende cuidado de que ninguém se prive da graça de Deus e de que nenhuma raiz de amargura brotando vos perturbe e por ela muitos se contaminam. Bem, meus queridos irmãos, meus prezados ouvintes, a raiz representa a base ou a fonte de alimentação de uma árvore ou de uma planta que brota, que cresce, que se consolida. E a Bíblia aqui nos dá a visão ou o entendimento de que a amargura também tem uma raiz. E essa amargura que traz destruição, contaminação no mundo espiritual, na vida espiritual, traz derrotas. Ela, depois que se firma, que nasce, que se consolida, ela vem contaminando e destruindo a nossa vida. O que seria, então, essa raiz? Um ressentimento que você alimenta, ele brota. Essa amargura vai trazer dor e destruição. Uma mágoa, uma raiva, uma dor, de uma traição, uma injustiça, uma derrota, um complexo de inferioridade, ou até mesmo maus tratos. Tudo aquilo que vai gerar tristeza, tudo aquilo que pode gerar dor, dor na alma, nós entendemos como raiz de amargura. Tende cuidado para que nenhuma raiz de amargura brotando vos perturbe. Então, não devemos permitir que brote. E a semente que vai gerar essa raiz só vai brotar se ela for nutrida, se ela for regada, alimentada. Quando se planta uma semente, se molha, se aduba para que ela cresça. E quando você é atingido por uma mágoa, por uma dor, por uma injustiça, por uma covardia, por uma traição, por qualquer coisa decepcionante, frustrante, entristecedora, se você alimentar isso no seu coração, isso vai brotar, trazendo enfermidades, trazendo tumores, trazendo câncer, trazendo diabetes, trazendo muitas doenças e tristezas, e vai te levar para o túmulo se você não acordar em tempo.
É por isso que o Senhor Jesus nos ensina o perdão. Porque é o único remédio para combater a amargura, a dor, a tristeza. Quando você perdoa, você se livra da ofensa, da traição, você se livra da injustiça que se cometeu contra você. E quando você se libera de toda dor, de toda tristeza, a tristeza da perda de um ente querido, quando você se libera e entrega nas mãos de Deus, você se livra de toda a amargura e de toda a dor. Perdoar é um dom de Deus, que Ele confere aos seus, justamente para que não permitamos que esta amargura brote e se consolide em nós, gerando tristeza e dor e perdição. E o texto ainda mostra que através dessa amargura que nos perturba, ela ainda contamina outras pessoas. E por ela muitos se contaminam. Tende cuidado. Então, quando você permite uma mágoa no seu coração, isso vai gerando mal que vai alcançando outras pessoas. Pessoas implicadas e, às vezes, nem tanto implicadas, mas pessoas que convivem com você. É por isso que o Senhor diz que devemos perdoar, nos liberar. Perdoar é se liberar da dor, da mágoa, da tristeza, da traição, da ofensa, da agressão. É se desprender de todo o mal que se foi lançado contra você naquela situação. A única maneira de impedir, de se livrar dessa amargura, é deixando para lá. E o primeiro passo é perdoar e esquecer toda a injustiça e todo o embaraço para uma vida de santidade. A cura da alma passa pelo perdão. A cura espiritual depende do perdão. Talvez você hoje possa se lembrar de tantas pessoas que te causaram dor, amargura, tristeza. E você vai se livrar hoje, liberando uma palavra de perdão em nome de e esquecendo tudo aquilo que te fez sofrer. Liberte-se de toda a amargura e arranque o mal pela raiz, tendo cuidado para que você não venha ser privado da graça de Deus na sua vida. Para que alcance essa graça de Deus, você precisa, como diz o versículo 14, seguir a paz com todos e a santificação. Sem a santificação, ninguém verá o Senhor. A falta ou a negativa de uma vida em paz com o seu próximo impede a sua santificação e permite o brotar da amargura. Para seguirmos a paz, precisamos perdoar e amar e nos livrar de todo mal, pelo poder do nome de Jesus. Assim alcançamos a paz, e essa paz é a presença de Deus em nossa vida. Toma posse, meu querido irmão, meu prezado ouvinte. E assim que puder, entre em contato conosco. E se tiver alguma raiz de amargura, nós vamos ajudar você em oração, intercedendo
e combatendo todo o mal, para que você possa tomar posse da sua bênção, da sua cura e da vida. Da vida abundante que Jesus oferece a todo aquele que crê. Amém? Que Deus nos abençoe.

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1: Meus queridos irmãos, meus prezados ouvintes, nós queremos nesse momento agradecer a sua atenção, a sua audiência e desejar uma boa noite na paz do nosso Senhor e Salvador Jesus Cristo. Bom descanso ao turno e força e graça para enfrentarmos mais uma semana que está começando apenas, né? E com esse início aí adiado em muitos casos, devido ao recesso escolar principalmente e o ponto facultativo em função do futebol, mas amanhã é dia de estarmos na batalha, de estarmos todos na ativa. Então vamos desejar uma semana de sucesso para cada um dos nossos irmãos, dos nossos queridos amigos e ouvintes da Rádio Modelo e do programa Modelo de Vida. Fico grato pela audiência, desejando a todos sucesso e que todos alcancemos vitória em nome de Jesus. Amém? Se Deus quiser, voltamos na próxima quarta-feira para mais um programa Modelo de Vida. Amém?

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1: Boa noite.
2: Boa noite para você que nos acompanha em todo o país.
1: Segunda-feira, 29 de junho de 2026.
2: Vamos ao destaque do dia. Apoio a bons pagadores.
1: Desenrola adimplentes. Permite substituir empréstimos mais caros por financiamentos com juros menores.
2: A iniciativa busca reduzir o peso das parcelas no orçamento, prevenindo o endividamento. Pablo Mundim.
3: A ideia é substituir juros de até 12% por juros no máximo de 1,99% ao mês.
1: E ainda, incentivo também para quem está em dia com o FIES, o Fundo de Financiamento Estudantil.
2: Após se formar, um estudante poderá receber crédito para montar seu próprio negócio.
1: É o FIES empreendedor. Graziele Bezerra.
4: O governo do Brasil estima que em um universo de 500 mil beneficiários adimplentes, exista um público potencial imediato entre 50 mil e 125 mil pessoas.
2: Vamos falar também sobre restituição do imposto de renda.
1: Amanhã será pago o segundo lote a mais de 9 milhões e 500 mil contribuintes.
2: É o maior número de pessoas já beneficiadas de uma só vez.
1: Hoje, na apresentação da Voz do Brasil, eu, Mariana Jungmann e Luciano Seixas.
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1: Trabalhadores informais que têm dívidas, mas que estão com os pagamentos em dia ou com, no máximo, 3 meses de atraso, poderão aderir ao Desenrola Adimplentes.
2: A ideia é dar um alívio no orçamento dessas famílias, que poderão refinanciar seus contratos pagando juros menores, de, no máximo, 1,99% ao mês.
1: O novo Desenrola foi lançado nesta segunda-feira e os interessados já podem aderir ao programa.
3: Organizar as contas, pagar menos juros e evitar que novas dívidas comprometam o orçamento das famílias. É o objetivo das novas medidas anunciadas pelo governo do Brasil para ampliar o acesso ao crédito e incentivar quem mantém os pagamentos em dia. O Desenrola Adimplentes, lançado nesta segunda-feira pelo presidente Lula, amplia o alcance do programa que já ajudou mais de 7 milhões e meio de famílias na reorganização financeira. Agora, o foco passa a ser quem trabalha na informalidade e mantém as contas em dia, mas enfrenta juros elevados no crédito pessoal. A proposta permite substituir empréstimos mais caros por financiamentos com juros de até 1,99% ao mês, reduzindo o peso das parcelas no orçamento e prevenindo o endividamento, destaca o ministro da Fazenda, Dário Dorigan.
5: Esse trabalhador, ele vai poder se reorganizar do ponto de vista financeiro. Ele vai poder, inclusive, se ele quiser, tomar crédito dentro desse mesmo patamar, a 1,99% ao mês, tomar um volume de crédito a mais, desde que a prestação total não passe de 90% do que ele tinha antes.
3: Poderão aderir trabalhadores informais que tenham operações de crédito pessoal de até 15 mil reais, com pelo menos 4 parcelas pagas e no máximo 90 dias de atraso. A ideia é substituir juros de até 12% por juros no máximo de 1,99% ao mês, explica o ministro Dorigan.
5: A situação atual do trabalhador informal, que paga taxa de juros de 6% a 12% ao mês, nós estamos dizendo, nós vamos te dar uma nova linha para você extinguir essa taxa de juros e essas condições que hoje você é submetido.
3: O pacote também amplia o uso do FGTS como garantia no crédito consignado privado. A utilização é opcional e vai permitir ao trabalhador formal contratar empréstimos com juros limitados a 1,99% ao mês, reduzindo o custo do crédito e ampliando o acesso a condições mais vantajosas. Segundo o governo, as medidas fortalecem a política de reorganização financeira das famílias brasileiras. A estimativa do Tesouro é aportar cerca de 4 bilhões de reais para atender o novo programa. Reportagem Pablo Mundim.
2: Os participantes do programa ficam com o CPF bloqueado para apostar em jogos online, as chamadas bets, por um período de 6 meses.
1: As informações sobre o Desenrola estão no portal gov.br ou nos bancos oficiais Caixa Econômica e Banco do Brasil.
2: E dentro do programa Desenrola Adimplentes, o governo do Brasil desenvolveu também uma linha de crédito voltada para beneficiários do FIES.
1: Com a novidade, quem mantém as parcelas em dia agora tem um incentivo para abrir ou expandir o próprio negócio com juros mais baixos.
4: O programa FIES Empreendedor é destinado a profissionais graduados que desejam abrir ou expandir seu próprio negócio, contando com linhas de crédito mais acessíveis. Podem aderir aqueles que pagaram em dia as últimas 36 parcelas do programa, sem histórico de renegociação no período. No caso de pessoa física, com limite de financiamento de até R$80 mil e prazo máximo de pagamento de 60 meses, incluindo até 6 meses de carência. Para pessoa jurídica, com limite de financiamento de até R$180 mil e prazo máximo de pagamento de 96 meses, incluindo até 6 meses de carência. Em uma simulação de empréstimo de R$80 mil em 5 anos, por exemplo, o custo total cai de R$143 mil para R$106 mil, caso o beneficiário seja um estudante do FIES com as contas em dia. Nesse caso, a economia final supera os R$37 mil. Segundo o ministro da Fazenda, Dario Durigan, o programa é um estímulo à adimplência.
5: Se ele seguir pagando em dia, ele vai ter uma linha de crédito que vai ser a menor linha de crédito, com a menor taxa de juros que nós temos para o empreendedorismo no país.
4: Ainda de acordo com o ministro Dario Durigan, com taxas de juros de 0,87% ao mês, o programa tem uma das melhores linhas de crédito que cabem no bolso de quem está começando a empreender.
5: O adimplente que seguir pagando em dia vai ter pelo menos 37 mil de benefício e é para esse estudante que está querendo deslanchar no seu primeiro negócio que nós estamos abrindo essa linha, dando um estímulo ao bom pagador do FIES.
4: Para o ministro da Educação, Leonardo Barchini, a linha de crédito dará igualdade de condições aos egressos do ensino superior.
6: Com essa linha de crédito, nós vamos conseguir dar oportunidade a esse jovem para que ele possa de fato empreender. Vão dar um retorno para a sociedade igual os jovens do ProUni, do FIES, do Reúne, da expansão, da lei de cotas.
4: O governo do Brasil estima que em um universo de 500 mil beneficiários adimplentes, exista um público potencial imediato entre 50 mil e 125 mil pessoas. Uma parcela expressiva desse grupo já possui CNPJ ativo, o que demonstra uma demanda real por capital de giro para alavancar seus negócios. Reportagem Graziele Bezerra.
2: E o presidente Lula enviou hoje ao Congresso Nacional projeto de lei complementar que aumenta de forma progressiva o teto de faturamento do MEI, o microempreendedor individual.
1: A meta é chegar a R$140 mil até 2028 e permitir a contratação de 2 empregados.
2: Atualmente o teto é de R$81 mil por ano. A medida pode beneficiar 13 milhões de microempreendedores individuais registrados.
1: Com o aumento, o governo quer fortalecer os pequenos negócios e incentivar a geração de empregos. Quem comentou foi o presidente Lula.
7: Muito dinheiro na mão de poucos significa pobreza. E quando a gente manda um projeto de lei desse dizendo que pouco dinheiro na mão de muitos é uma distribuição de oportunidade de riqueza. Portanto, eu acho que o Congresso Nacional vai fazer um esforço muito grande, se Deus quiser, e volta a isso o mais rápido possível para que a gente possa favorecer aquelas pessoas que mais precisam de crédito.
2: O ministro do Empreendedorismo, da Microempresa e da Empresa de Pequeno Porte, Paulo Pereira, destacou as medidas para estimular o MEI.
8: Vamos dizer que é um momento histórico, né, para os microempreendedores individuais do Brasil, quase 10 anos sem aumento, de modo que é uma medida que tem um impacto muito grande, presidente, e que se insere num conjunto de medidas que o senhor tem feito para os empreendedores. Então, em primeiro lugar, as linhas de crédito, que o senhor agora está trabalhando, presidente, para que a gente lance um grande parcelamento para os MEIs, para que eles possam regularizar a sua situação, quer dizer, esses 3 milhões que são MEIs e que hoje tem alguma situação de inadimplência, vão poder regularizar a sua situação, e uma série de outras medidas, como a expansão do Contrata Mais Brasil, a linha de crédito que foi apresentada hoje no Desenrola Empreendedores. Então, só para dizer, um dia histórico, mas inserido num conjunto de esforços do senhor pelos empreendedores brasileiros.
1: Para ajudar a conter a alta do preço do petróleo, o governo abriu crédito extraordinário de R$550 milhões para apoiar a importação do diesel.
2: A Agência Nacional do Petróleo, Gás Natural e Biocombustíveis será responsável pelo repasse aos produtores.
9: O governo do Brasil abriu um crédito extraordinário de R$550 milhões para apoiar a importação de óleo diesel de uso rodoviário. A medida publicada nesta segunda-feira, 29, destina os recursos ao Ministério de Minas e Energia para viabilizar uma política de subvenção operada pela Agência Nacional de Petróleo, Gás Natural e Biocombustíveis, ANP. A iniciativa tem caráter emergencial e temporário e busca reduzir os efeitos da alta dos preços internacionais do petróleo sobre a economia brasileira. A medida foi criada após o aumento da instabilidade no mercado global, provocado pelo agravamento do conflito geopolítico no Oriente Médio. A ANP será responsável pelo repasse da subvenção aos importadores de diesel, com critérios baseados no volume comercializado e na diferença entre o preço de referência e o valor definido para o produto. Como a despesa não estava prevista no orçamento de 2026, o governo precisou abrir o crédito extraordinário para garantir a execução da política. A medida atende os critérios de urgência e imprevisibilidade previstos na Constituição. Claudimário Carvalho, para a Voz do Brasil.
1: Em julho, a bandeira tarifária de energia seguirá amarela, indicando a cobrança de taxa adicional sobre as contas de luz no mês.
2: O anúncio foi feito pela Agência Nacional de Energia Elétrica, ANEEL.
1: Com isso, os consumidores vão pagar um adicional de R$ 1,88 para cada 100 kWh consumidos.
2: A bandeira tarifária está amarela desde abril, em razão das condições menos favoráveis para a geração de energia no país.
1: Em períodos secos, quando a produção das usinas hidrelétricas fica prejudicada e é necessário acionar as termoelétricas, a bandeira pode ficar amarela ou vermelha, patamar 1 ou 2.
2: Isso porque a geração por usinas térmicas é mais cara. Daí a necessidade da taxa adicional sobre o consumo de energia.
1: O pagamento do segundo lote do imposto de renda será feito amanhã, terça-feira.
2: É a maior restituição da história em relação ao número de contribuintes contemplados. Serão beneficiadas mais de 9 milhões e 500 mil pessoas.
10: São 16 bilhões de reais em créditos para 9.585.797 contribuintes. O valor é o mesmo do lote pago anteriormente, o primeiro lote de restituição do Imposto de Renda 2026, em 29 de maio deste ano. Segundo a Receita, os valores devidos da maior parte dos declarantes serão quitados já nos dois primeiros lotes de 2026. Esses pagamentos deverão alcançar cerca de 80% do total estimado de restituições do ano. Se somarmos os dois primeiros lotes do ano, serão contemplados 18 milhões e 300 mil contribuintes, com um valor total de 32 bilhões de reais em restituições. A antecipação dos créditos se deu após processamento de milhões de declarações em pouco tempo, beneficiando tanto os contribuintes com prioridade legal quanto aqueles que aderiram às soluções digitais, como a declaração pré-preenchida e o recebimento da restituição via Pix. O crédito bancário será realizado ao longo desta terça-feira. Cerca de 4 bilhões e meio de reais serão destinados a contribuintes com prioridade legal, como idosos acima de 80 anos, idosos entre 60 e 79 anos, pessoas com deficiência física, mental ou moléstia grave e contribuintes cuja maior fonte de renda seja o magistério. Para saber se a restituição está disponível, basta acessar gov.br/Receita Federal, clicar em Meu Imposto de Renda e depois em Consultar Minha Restituição. O pagamento é feito somente na conta do titular da declaração. Daniele Popov para a Voz do Brasil.
1: Equipes de resgate brasileiras já estão na Venezuela apoiando o país.
2: A Venezuela foi atingida por terremotos na última quarta-feira, deixando mais de 1.700 mortos.
11: Equipes brasileiras chegaram neste sábado e já atuam principalmente no município de Vargas, no estado de La Guaira, uma das regiões mais afetadas pelos terremotos. Até agora, foram enviados 4 voos da Força Aérea Brasileira, que levaram mais de 1 tonelada de medicamentos e insumos para atendimento de emergência. Um hospital de campanha, que já está montado, purificadores de água e equipes de bombeiros, com equipamentos e materiais específicos para ações de apoio a desastres, além de cães farejadores. O porta-voz do Corpo de Bombeiros de Minas Gerais, primeiro-tenente Henrique Barcelos, explica como o trabalho dessas equipes está sendo feito.
12: As ações serão concentradas em áreas com edificações colapsadas, onde as equipes vão realizar buscas técnicas, resgate e localização de vítimas, atendimento pré-hospitalar e integração com as autoridades locais por meio dos organismos internacionais.
11: Os terremotos de magnitude 7,2 e 7,5, seguidos de cerca de 20 réplicas, provocaram desabamentos na capital, Caracas, e outras cidades venezuelanas. As equipes brasileiras também vão trabalhar no reforço a telecomunicações com representantes da Anatel e no transporte e apoio aos desalojados. Reportagem Raquel Mariano.
1: Modernidade nas unidades de terapia intensiva, salvando a vida de mais pacientes.
2: O Ministério da Saúde inaugurou a primeira UTI inteligente do SUS no Rio de Janeiro.
1: Entre as novidades, monitoramento mais sofisticado dos pacientes e uso da inteligência artificial para reunir dados e acelerar a tomada de decisões.
2: A iniciativa faz parte do Agora Tem Especialistas.
13: Um passo importante rumo à medicina do futuro. A primeira UTI inteligente do SUS foi inaugurada no Hospital Universitário Clemente Fraga Filho, da Universidade Federal do Rio de Janeiro. A novidade utiliza tecnologias de monitoramento contínuo e inteligência artificial para acompanhar em tempo real a evolução dos pacientes. O sistema reúne automaticamente informações dos monitores, identifica sinais precoces de agravamento e auxilia as equipes médicas na tomada de decisões. Segundo o ministro da Saúde, Alexandre Padilha, a expectativa é aumentar as chances de recuperação dos pacientes.
14: Se observa mais precocemente sinais de piora ou os sinais de melhora. Então, com isso, você faz a ação, a medicação, a mudança de conduta mais rápido. Com isso, você salva esse paciente, ele sai mais rápido da UTI. Ele saindo mais rápido da UTI, gira mais o leito da UTI, você pode trazer outros pacientes para a UTI. Com isso, vai reduzindo o tempo de quem está esperando para a UTI e salva vidas dentro da UTI.
13: A iniciativa faz parte da criação da Rede Nacional de UTIs Inteligentes, que recebeu mais de R$180 milhões em investimentos. Nesta primeira etapa, serão 10 leitos inteligentes em 7 hospitais de referência, espalhados pelo país. Depois, o projeto será ampliado para 280 leitos em 14 UTIs. A entrega faz parte do programa Agora Tem Especialistas do Ministério da Saúde, que busca ampliar e qualificar a assistência no SUS. Em pouco mais de um ano, o programa bateu recorde de cirurgias eletivas, quase 15 milhões de procedimentos. O governo federal também tem levado atendimento móvel por meio de carretas, que oferecem exames e atendimento em diversas especialidades, como ressaltou o ministro da Saúde, Alexandre Padilha.
15: Mais de 2.800 municípios brasileiros já tiveram atendimento dessas carretas. Nós vamos chegar a 150 dessas carretas até o final do ano. E 81% dos atendimentos são das mulheres, porque a saúde da mulher é prioridade absoluta. E as carretas têm ajudado muito na saúde da mulher.
13: A estratégia também foi responsável pela inclusão de mais de 1,5 milhão de especialistas no atendimento à rede pública do país. Reportagem Luana Karen.
1: E o Ministério da Saúde incluiu mais uma estratégia para ampliar o acesso a cuidados especializados no Sistema Único de Saúde.
2: A partir de agora, a infectologia foi incluída no programa Agora Tem Especialistas e faz parte da oferta de cuidados integrados.
1: A iniciativa tem como objetivo fortalecer a atenção a pessoas vivendo com HIV e ou com AIDS, que demandam avaliação diagnóstica e acompanhamento integrado.
2: Já fazem parte do programa 6 especialidades, são elas: cardiologia, ginecologia, oftalmologia, oncologia, ortopedia e otorrinolaringologia.
1: Os cuidados integram um conjunto de procedimentos que vão desde consultas, exames e tecnologias de cuidado à condução de agravos específicos de rápida resolução.
2: Amanhã, dia 30 de junho, é o último dia da campanha de vacinação contra o HPV.
1: Mesmo após essa data, a vacina vai continuar disponível para imunização de grupos prioritários.
2: A vacina protege contra o papiloma vírus humano, responsável por diversos tipos de câncer.
16: O papiloma vírus humano, HPV, é a infecção sexualmente transmissível mais comum no mundo. A vacina é segura e fundamental na prevenção de diversos tipos de câncer, como os de colo do útero, vulva, pênis, garganta e pescoço. A advogada Marici Valeta conta que não quer ver o filho correr riscos e o levou para vacinar contra o HPV aos 10 anos de idade.
17: Primeiro que é uma coisa perigosa, né? Que pode levar a outras doenças bastante perigosas. Além da proteção individual, acho que a gente tem que ter em mente esse efeito coletivo, né? Que é de você interromper um pouco esse ciclo.
16: A vacina deve ser tomada antes do início da vida sexual. Ela faz parte da rotina do Calendário Nacional para Crianças e Adolescentes de 9 a 14 anos, que tem direito ao imunizante de graça. Outros grupos também têm esse direito. Pessoas vivendo com HIV, pacientes oncológicos, pessoas transplantadas, usuários de profilaxia para o HIV e vítimas de violência sexual. Éder Gatti, diretor do Departamento do Programa Nacional de Imunizações do Ministério da Saúde, fala sobre a importância dessa imunização.
18: Quando a gente fala de vacinação, a gente está falando de evitar câncer. Casos que teriam um custo enorme no tratamento e câncer, ele é de alta complexidade. Então a pessoa, quando ela se vacina, ela está contribuindo com a sua proteção e seu bem-estar, mas também ela está dando uma grande contribuição a toda a sociedade brasileira, fazendo ali uma proteção ao Sistema Único de Saúde, garantindo que ele fique mais acessível para outras patologias e outras pessoas.
16: Até amanhã, 30 de junho, quem tem entre 15 e 19 anos também pode se vacinar de graça contra o HPV. Após esse prazo da campanha, o imunizante deve ser adquirido em clínicas particulares. Mas a vacinação gratuita continuará disponível para os grupos prioritários. Reportagem Nazi Brum.
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0: oportunidades. Estudantes indígenas e quilombolas agora têm reserva de vagas para estágios nos órgãos públicos federais.
1: 3% serão destinados aos indígenas e 2% aos quilombolas. As regras já garantem reserva para estudantes negros e para pessoas com deficiência.
2: Para acessar as vagas disponíveis nas cotas, é preciso se autodeclarar como pertencente a algum desses grupos. Isso é feito durante o preenchimento da inscrição. A diretora de Planejamento da Força de Trabalho do Ministério da Gestão, Maria Aparecida Chagas, fala do impacto da iniciativa.
3: É uma forma, né, da administração pública contribuir para a trajetória formativa dessas pessoas, para auxiliar essas pessoas no mundo do trabalho, para auxiliar essas pessoas a entenderem quais são os códigos, a forma de atuação que é o trabalho.
2: Marcelo Barbosa, da representação estudantil da Coordenação Nacional de Articulação das Comunidades Negras Rurais Quilombolas, argumenta que ter melhores chances de acessar o estágio é fundamental para esses estudantes.
4: Nós vemos uma realidade em que os estudantes precisam sair dos seus territórios para irem para a cidade para fazerem a universidade. E esse auxílio financeiro das bolsas vai ajudar na permanência desses estudantes.
2: Braulina, do povo Baniuá, faz doutorado na Universidade de Brasília e comemorou a reserva de vagas em estágios como uma oportunidade de melhoria profissional para parentes de todas as etnias indígenas.
5: Para que a gente tenha mais parentes qualificados na sua área e que tenham parentes com experiência no estágio e em outros lugares, é o primeiro passo de muito sonho que vem e estamos muito felizes.
2: Cerca de 16 mil estudantes fazem estágios na administração pública federal. As oportunidades são para nível médio, ensino técnico, graduação e pós-graduação. Cada órgão divulga os estágios que oferece e tem até o início de setembro deste ano para se adaptar às novas regras de reserva de vagas. Reportagem Carlos Oliveira.
0: Jovens que completam 18 anos em 2026 têm até amanhã, dia 30, para fazer o alistamento militar obrigatório.
1: Quem perder o prazo poderá pagar multa e enfrentar restrições, como impedimento para tirar passaporte, assumir cargo público e participar de concursos.
0: A expectativa é que mais de 1 milhão de jovens participem do processo em todo o país.
1: O procedimento pode ser feito pela internet, no site alistamento.eb.mil.br ou em uma junta do Serviço Militar.
0: Essas foram as notícias do Governo do Brasil.
1: Uma realização da Secretaria de Comunicação Social da Presidência da República.
0: Com produção da empresa Brasil de Comunicação.
1: Fique agora com as notícias do Poder Judiciário e do Congresso Nacional. Boa noite.
0: Uma boa noite, até amanhã.
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8: Supremo Tribunal Federal lança edital para receber proposta sobre a modernização do sistema de justiça. STJ decide que é ilegal a busca na casa do suspeito de um crime baseada apenas no relato de outros réus. Ministério Público Eleitoral aciona governador do Amapá por promoção pessoal na fachada da Secretaria de Educação. Boa noite, eu sou o Arthur Filho. O Supremo Tribunal Federal lançou o edital para receber propostas sobre a modernização do sistema de justiça. Os interessados podem enviar manifestações institucionais sem caráter pessoal, que deverão ser apresentadas por meio de formulário eletrônico até 15 de agosto. Fernanda

0: fundamentais e promoção de maior estabilidade jurídica para o desenvolvimento econômico e social do país. O edital completo pode ser acessado no portal stf.jus.br.
1: Polícia não pode entrar em casa de pessoa suspeita de um crime apenas porque outros suspeitos a acusaram. Para o STJ, esse tipo de informação por si só não é suficiente para justificar a entrada no imóvel. Fátima Uchoa.
2: Um homem foi acusado de tráfico de drogas e condenado juntamente com outras duas pessoas. Pela denúncia durante a abordagem policial, os outros dois réus o apontaram como fornecedor das drogas. Também informaram o endereço dele aos agentes, que foram ao local para realizar o flagrante. O Tribunal de Justiça de Goiás considerou a busca domiciliar legítima, mas a quinta turma do STJ reconheceu a ilegalidade dessa busca e das provas obtidas, e com isso absolveu o réu. Segundo o relator ministro Ribeiro Dantas, o ingresso dos policiais no imóvel deveria ter sido precedido de justa causa que amparasse o flagrante, de mandado judicial ou de consentimento comprovado do morador.
1: Ouvir a população para melhorar os serviços prestados. Esse é o papel da consulta pública realizada pela Justiça do Trabalho. Foram mais de 2.400 participações registradas. Mila Amaral.
3: A pesquisa aconteceu de 25 de maio a 5 de junho em todo o país e ouviu as opiniões e sugestões da população de fóruns e de tribunais trabalhistas. Entre as principais demandas, reduzir processos pendentes e julgar processos com mais de 2 anos foram sugeridos na pesquisa. Além disso, 15% dos participantes concordam que a Justiça do Trabalho deve incentivar a conciliação como forma de resolver conflitos trabalhistas. Os dados coletados também vão servir como base para definir as metas nacionais do Judiciário Trabalhista para 2027.
1: Ministério Público Eleitoral aciona governador do Amapá por promoção pessoal na fachada da Secretaria de Educação. O órgão pede a retirada imediata dos banners com agradecimentos ao gestor sob pena de aplicação de multa diária de R$50 mil. Vanessa Pereira.
4: Na ação apresentada para a Justiça Eleitoral, o MP aponta a prática de propaganda eleitoral antecipada para o governador Clécio Luiz. De acordo com a apuração, foram espalhados 7 banners com mensagens de agradecimento ao político dentro do prédio da Secretaria de Estado de Educação, em Macapá. A instalação da publicidade no prédio público viola o princípio da impessoalidade, já que não possui caráter educativo nem de orientação social. Além da retirada imediata das peças sob pena de multa diária de R$50 mil, o MP Eleitoral pede também que a Justiça reconheça a ilegalidade das condutas.
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1: Eu sou Paula Groba.
2: E eu sou Ricardo Nakaoka.
1: E estes são os destaques de hoje do Jornal do Senado, que começa agora.
2: Após aprovação do Congresso, Receita Federal divulga a primeira lista de devedores contumazes.
1: Senadora quer esclarecimentos sobre impactos da crise do BRB e do Banco Master.
2: Senado analisa estatuto para garantir direitos da população em situação de rua.
1: Boa noite.
2: Boa noite.
1: Nem todo contribuinte com dívidas é considerado devedor contumaz. Essa classificação vale para empresas que acumulam débitos tributários de forma recorrente e como estratégia de negócio.
2: A Receita Federal divulgou a primeira lista com esses contribuintes, prevista no Código de Defesa do Contribuinte, aprovado pelo Senado no início do ano. O primeiro setor a ter os nomes publicados foi o de fumo e tabaco. Mais detalhes com o repórter Douglas Castilho.
3: A lei define como devedor contumaz aquele que acumula dívidas tributárias de forma reiterada, sem justificativa e em valores relevantes. O objetivo é combater

0: A inadimplência é estruturada, que é quando as empresas utilizam as chamadas técnicas de planejamento tributário agressivo para burlar o fisco sem violar os regulamentos mais severos, reduzir a concorrência desleal, já que as empresas devedoras conseguem praticar preços mais baixos no mercado, e aumentar a transparência fiscal. Quando da aprovação do projeto que deu origem à lei, o relator, senador Efraim Filho, do PL da Paraíba, fez questão de ressaltar que não é qualquer prática que se encaixa no conceito de dívida quanto mais, definido de forma bastante objetiva.
1: Separar a contumácia da inadimplência, ou seja, o devedor quanto mais é quem faz da sonegação seu modelo de negócio. Jamais uma empresa que está no mercado formal, que gera empregos, que paga também seus impostos, por ter um momento de crise, um período de inadimplência periódico, temporário, ela não se enquadrará de nenhuma forma nesse conceito de quanto mais.
0: O senador Isalci Lucas, do PL do Distrito Federal, relembrou que a publicação da lista é apenas uma das medidas dentro do que se chama Código de Defesa do Contribuinte.
2: Além da questão do devedor quanto mais, ele de fato inclui no sentido de respeitar a expectativa dos contribuintes, reduzir realmente a litigiosidade, usando inclusive formas alternativas de resolução de conflitos, facilitar o cumprimento das obrigações, reprimir a evasão, fraude, etc., presumir de boa fé do contribuinte.
0: Antes de incluir qualquer empresa na lista, a Receita deve fazer notificação prévia e conceder 30 dias para regularização ou defesa. Segundo a entidade, novas listas deverão ser apresentadas em julho.
3: O senador astronauta Marcos Pontes, do PL de São Paulo, defendeu investimentos em ciência, tecnologia e infraestrutura para fortalecer a capacidade do Brasil de desenvolver vacinas e responder a futuras emergências sanitárias. Segundo ele, o país precisa adotar uma cultura de prevenção, com um orçamento contínuo para pesquisa, formação de profissionais e manutenção de estruturas estratégicas para reduzir a dependência de outros países em situações de crise. O financiamento da produção de vacinas nacionais foi tema de uma audiência pública na Comissão de Ciência e Tecnologia.
4: O parlamentar também defendeu o acesso da população a informações científicas de qualidade sobre vacinação. Na opinião dele, ninguém deve ser obrigado a se vacinar, mas o conhecimento é fundamental para que as pessoas tomem decisões conscientes e contribuam para a proteção coletiva em momentos de emergência sanitária.
5: Vejo muitas ideias erradas com relação à vacina. Se me perguntar assim, você é a favor a obrigar as pessoas a tomar vacina? Não, não sou a favor de obrigar ninguém a nada. Existem efeitos colaterais? Existem. Então tem que ser muito claro com relação a isso. Mostrar quais são os efeitos colaterais e a pessoa decide se toma ou não aquela vacina. E eu acredito que uma informação bem feita de ciência para as pessoas vão decidir pelo correto, que é tomar a vacina.
3: E a lei que ampliou as ações de combate ao mosquito transmissor da dengue, zika e chikungunya completa 10 anos.
4: Sancionada em junho de 2016, a norma autorizou medidas como mutirões de limpeza, campanhas educativas e visitas a imóveis. A proposta foi debatida e aprovada pelo Senado durante uma das maiores crises sanitárias da década. A reportagem é de Yasmin Rodrigues.
6: Em vigor desde 27 de junho de 2016, a lei que ampliou as ações de combate ao mosquito transmissor da dengue, zika e chikungunya completa 10 anos. Com participação dos senadores, o texto foi debatido em meio à emergência sanitária provocada pelo avanço dessas doenças. Na votação da proposta, o senador Humberto Costa, do PT de Pernambuco, que atuou como relator da medida, destacou a importância de fortalecer a vigilância.
7: Sem dúvida, esse é o problema de saúde pública mais crítico, não somente do Brasil, mas hoje em termos mundiais. Então, acho que deve ser um esforço de toda a sociedade nesse momento. Eu que já tive a oportunidade de ser ministro da Saúde, que tem um projeto de lei com esse mesmo conteúdo, eu creio que é uma decisão correta. Como acho também que o Congresso estará inteiramente aberto e suscetível a garantir os recursos orçamentários necessários para que o combate ao Aedes aegypti se faça da melhor maneira possível.
6: A legislação autorizou a União, estados e municípios a adotarem medidas excepcionais e também trouxe mudanças importantes no amparo social às famílias afetadas pelo surto de zika. 10 anos depois, a legislação segue como base para ações emergenciais de vigilância em saúde e é considerado um marco na resposta institucional à crise sanitária de 2016.
3: O secretário de Economia do Distrito Federal deve ser convidado a explicar na Comissão de Assuntos Econômicos os impactos da crise envolvendo o BRB e o Banco Master.
4: O pedido é da senadora Damares Alves, que quer esclarecimentos sobre as garantias oferecidas pelo GDF e os possíveis reflexos nas contas públicas. Repórter Marcela Cunha.
8: O secretário de Economia do Distrito Federal, Valdivino José de Oliveira, deve comparecer à Comissão de Assuntos Econômicos para falar sobre os impactos da crise envolvendo o BRB e o Banco Master nas contas públicas do Distrito Federal. O pedido foi feito pela senadora Damares Alves, do Republicanos do Distrito Federal, que afirmou que parte das dúvidas levantadas pelos senadores depende de explicações do governo distrital.
9: Há garantias que o GDF está dando para esse grande acordo aí, essa grande reconstrução, reestruturação do banco, que nós temos que ouvir o secretário de Economia do DF.
8: O requerimento cita dúvidas sobre garantias oferecidas pelo governo local, uso de ativos públicos, compromissos assumidos pelo GDF e possíveis reflexos fiscais, orçamentários e patrimoniais do acordo homologado pelo Supremo Tribunal Federal. Damares quer saber se a operação pode afetar a capacidade de investimento do Distrito Federal, a execução de políticas públicas, concursos, nomeações e as contas das próximas administrações.
3: O Ministério da Saúde criou uma política nacional para adaptar o atendimento do SUS à realidade da população em situação de rua.
4: O tema também é acompanhado pelo Senado, que analisa um projeto para criar o Estatuto da População em Situação de Rua. Repórter Henrique Nascimento.
10: O SUS terá novas diretrizes para atender pessoas em situação de rua. O Ministério da Saúde instituiu uma política nacional para ampliar o acesso dessa população à atenção básica. Para quem vive essa realidade, o acesso ao cuidado pode fazer diferença no momento em que vínculos familiares, emprego e moradia já foram perdidos. Rogério Barba passou anos em situação de rua e hoje ajuda no acolhimento de outras pessoas em Brasília.
11: E aí eu me envolvi com o álcool. Eu conheci o crack em 1989 e o crack fez, apesar de eu não ter parente, eu tinha muitos amigos bons. Só que o crack fez e o álcool fez eu perder os vínculos.
10: O tema também é discutido no Senado. Um projeto quer criar o Estatuto da População em Situação de Rua e prevê direitos básicos como acesso à alimentação gratuita, água potável, itens de higiene e banheiros públicos. Autor da proposta, o senador Randolfe Rodrigues, do PT do Amapá, defende que o poder público atue tanto no acolhimento quanto no combate à violência contra quem vive nas ruas.
12: O poder público tem que tomar as medidas necessárias para dar guarida e para acolher as pessoas de rua e, ao mesmo tempo, criminalizar aqueles que detestam pobres, aqueles que ofendem e atacam os pobres.
10: O projeto que cria o Estatuto da População em Situação de Rua está em análise na Comissão de Constituição e Justiça.
4: Com edição de Paula Groba e trabalhos técnicos de João Lira, o Jornal do Senado fica por aqui. Acompanhe agora as notícias da Câmara dos Deputados. Boa noite.
3: Boa noite e até amanhã.
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14: Comissão aprova novas regras para blindagem de teto solar de veículos.
15: Deputados determinam a apresentação de antecedente criminal de noivos.
14: Proposta autoriza auxílio para contenção de agressor de mulher em voo.
15: Projeto em análise define ações integradas para evitar quedas de idosos.
14: Boa noite. Avança na Câmara projeto que cria uma política integrada para prevenir quedas de pessoas idosas. Quem tem as informações é a repórter Sofia Peçanha.
16: As quedas estão entre as 10 condições de saúde que mais levam à incapacidade funcional, segundo o estudo longitudinal da saúde dos idosos brasileiros. Visando a saúde e o bem-estar da pessoa idosa, a Comissão de Saúde aprovou o projeto que cria a Política Nacional de Prevenção de Quedas entre Pessoas Idosas. O principal objetivo é reduzir o número de quedas, suas consequências físicas, psicológicas e emocionais, além de promover o envelhecimento ativo e saudável da população idosa. Um dos autores da proposta, o deputado Luiz Couto, do PT da Paraíba, salientou que atualmente o Brasil não possui uma política nacional voltada para a prevenção de quedas. E com isso, a nova política visa atender essa demanda, proporcionando diretrizes e cooperação intersetorial nas áreas de saúde, assistência social, urbanismo e transporte, por exemplo. O projeto propõe ações amplas, como programas de exercícios físicos específicos que fortalecem o equilíbrio e a mobilidade, melhorias na infraestrutura urbana e nos ambientes residenciais, campanhas educativas sobre a importância da prevenção de quedas e a capacitação de profissionais de saúde e cuidadores. O deputado Alan Garcês, do PP do Maranhão, relator na comissão, ressaltou que a proposta não apenas reforça uma questão de saúde pública no Brasil e no mundo, mas também reduz os impactos financeiros para o sistema de saúde.
17: Pois se trata de inovação legislativa necessária e essencial para as pessoas idosas. Além do mais, medidas preventivas de saúde sempre economizam recursos financeiros ao Estado, pois ao evitar a queda haverá certamente redução dos gastos de recursos públicos com cirurgias e procedimentos médicos invasivos.
16: Agora, o projeto que cria a Política Nacional de Prevenção de Quedas entre Pessoas Idosas será analisado pelas Comissões de Finanças e Tributação e Constituição e Justiça. Da Rádio Câmara de Brasília, Sofia Peçanha.
13: Previdência.
18: Câmara analisa a proposta de aposentadoria para policial com invalidez permanente. O repórter José Carlos Oliveira nos conta mais detalhes.
19: A Câmara dos Deputados analisa o projeto de lei que define casos específicos de invalidez permanente que deverão garantir aposentadoria ou pagamento de seguro a profissionais de segurança pública que sofrerem acidentes em serviço. Entre as hipóteses que impedem o exercício da atividade estão cegueira, paraplegia, tetraplegia e amputação de braço ou perna. A aposentadoria ou seguro seriam válidos para policiais federais, civis, militares e penais, bombeiros militares e guardas municipais. A proposta partiu do deputado Bibo Nunes, do PL do Rio Grande do Sul, e foi aprovada na Comissão de Relações Exteriores, onde o relator, deputado Sargento Faur, do Paraná, incluiu os policiais legislativos entre os beneficiados. A intenção, segundo Faur, é proteger todos os operadores da segurança pública.
20: Importante para dar uma segurança jurídico-financeira para policiais, operadores de segurança pública, né, que arriscam diariamente suas vidas em acompanhamentos táticos, em confrontos, e eles precisam de uma segurança tanto para o policial que sofrer sequelas graves, como principalmente para familiares, né, que porventura perdem os seus entes aí em confronto.
19: A proposta de casos específicos para a aposentadoria de policial com invalidez permanente ainda será analisada nas comissões de segurança pública, de previdência, de finanças e tributação e de Constituição e Justiça. Da Rádio Câmara de Brasília, José Carlos Oliveira.
13: Segurança Pública.
14: Câmara aprova que a ANAC requisite auxílio para deter agressor de mulher durante voo. A repórter Mônica Tati explica a proposta.
21: A ANAC, a Agência Nacional de Aviação Civil, poderá ser autorizada a requisitar força policial para deter agressor de mulher em aviões. O projeto foi aprovado em todas as comissões da Câmara e está sendo apreciado agora pelo Senado Federal. A legislação já prevê que a ANAC adote medidas necessárias para a segurança de pessoas e bens no transporte aéreo. No entanto, a proposta amplia as competências legais da agência no caso específico de agressão contra as mulheres. A relatora na Comissão de Viação e Transportes, a deputada Rosana Valle, do PL de São Paulo, explica que a proposta é importante para garantir mais clareza à lei e permitir que situações de assédio não se tornem mais graves.
22: Dentro de um avião não há para onde a vítima ir. É um ambiente fechado, um ambiente com alta vulnerabilidade. Portanto, o projeto garante uma resposta rápida, um respaldo legal para conter qualquer situação de violência, especialmente contra as mulheres. E por que destacar a proteção da mulher? Porque casos de assédio e agressão em transporte público, por exemplo, ainda acontecem de maneira costumeira e uma posição de vulnerabilidade para a mulher.
21: Rosana Valle acrescenta que o projeto não cria novas punições, mas garante a intervenção rápida, a proteção da vítima e a segurança dos passageiros e da tripulação. O projeto que autoriza a ANAC a requisitar força policial para deter agressor de mulher em aviões aguarda a votação no Senado. Se for aprovado, segue para a sanção presidencial. Da Rádio Câmara de Brasília, Mônica Tati.
13: Meio Ambiente.
18: Comissões da Câmara analisam projeto que obriga unidades de conservação a garantirem o acesso a idosos, pessoas com deficiência ou com mobilidade reduzida. Quem traz os detalhes é a repórter Júlia Lopes.
0: Com o objetivo de facilitar o acesso a todos em unidades de conservação da natureza, como parques e florestas nacionais, a Comissão de Meio Ambiente e Desenvolvimento Sustentável da Câmara dos Deputados aprovou o projeto que obriga esses espaços a adotarem medidas de acessibilidade para pessoas com deficiência, com mobilidade reduzida ou idosos. Entre as medidas previstas estão a instalação de rampas, corrimão, trilhas adaptadas, sinalização adequada, transporte interno e também a formação de pessoal capacitado. O texto também determina a criação do plano de acessibilidade, que deverá ser elaborado pelo órgão gestor da unidade de conservação com a especificação das estruturas e adaptações a serem implementadas, os prazos de instalação e a identificação de eventuais incompatibilidades entre o plano de manejo e a implementação das medidas de acessibilidade e inclusão. O relator da proposta, deputado Chico Alencar, do PSOL do Rio de Janeiro, defendeu que o projeto se adequa à realidade das unidades de conservação e explicou como se dará a sua implementação.
1: Estabelecendo, inclusive, um prazo de 180 dias para essa adequação dessas unidades à presença, participação dessas pessoas que tenham essas limitações. É interessante que a gente estabeleceu também etapas para essa implementação, a fim de que a lei desça do papel para a vida real, seja de fato efetivada.
0: Atualmente, segundo o Instituto Chico Mendes de Conservação da Biodiversidade, órgão responsável por fiscalizar e gerir as unidades de conservação federais, o Parque Nacional da Chapada dos Veadeiros, o Parque Nacional da Tijuca, o Parque Nacional Marinho de Fernando de Noronha e o Parque Nacional do Iguaçu são alguns dos locais que já contam com adaptações para receber visitantes com mobilidade reduzida. A exclusão ou limitação de acesso a esses ambientes compromete não apenas a Lei Brasileira de Inclusão da Pessoa com Deficiência, como também contraria a função socioambiental dos espaços naturais. O novo texto introduziu a terminologia usada pela legislação ambiental e de acessibilidade e segue agora para análise na Comissão de Finanças e Tributação. Da Rádio Câmara de Brasília, Júlia Lopes.
13: Comissões.
14: Câmara analisa projetos para restringir fogos de artifício e exigir informação de ruído nas embalagens. A repórter Daniela Lessa nos conta como estão as propostas.
2: Alguns estados e municípios já regulamentaram o uso de fogos de artifício. No estado de São Paulo, uma lei de 2021 proibiu a queima, a soltura e o comércio de fogos de estampido. Já na cidade do Rio de Janeiro, a Câmara Municipal também aprovou norma que restringe fogos com poluição sonora acima de um limite de decibéis. No Congresso, existem vários projetos de lei em tramitação para criar uma regra federal. Na Câmara, um dos textos mais avançados é uma proposta que reúne uma série de projetos e está pronta para entrar na pauta da Comissão de Constituição e Justiça. A ideia central é impedir fogos de grande estampido, como resume o relator, deputado Valdemar Oliveira, do Avante de Pernambuco.
23: Ele não quer proibir os fogos de artifício, apenas aqueles de grande estampido que causem mal, né, que façam uma grande poluição sonora, principalmente aos autistas, aos idosos, aos enfermos, às crianças, às gestantes.
2: Outro projeto quer obrigar que embalagens e, quando possível, que os próprios artefatos informem o nível de ruído em decibéis. Hoje a proposta aguarda aparecer na Comissão de Indústria, Comércio e Serviços. E o autor, deputado Bruno Gannen, do Podemos de São Paulo, argumenta que a padronização pode dar mais eficácia às regras.
24: Hoje está regionalizado, né? Alguns estados evoluíram, outros não nesse tema, e o que a gente quer é que o Brasil como um todo entenda o quanto fogos de estampido ele é prejudicial para os animais e isso acaba significando mortes, acidentes. Tem registros de animais que, por total desespero com fogos de estampido, provocaram acidentes fatais de trânsito.
2: Enquanto para muitos os fogos de artifício fazem parte da tradição de festas populares, viradas de ano e comemorações esportivas, para outras pessoas o barulho pode causar sofrimento, estresse e até acidentes, especialmente entre crianças, idosos, pessoas com autismo e animais. O debate sobre como equilibrar celebração e bem-estar tem ganhado espaço entre os parlamentares. Da Rádio Câmara de Brasília, Daniele Lessa.
13: Transportes.
18: Comissão aprova regras para blindagem de teto solar de veículos. Saiba mais informações na reportagem de Maria Neves.
5: A Comissão de Segurança Pública da Câmara dos Deputados aprovou o projeto do deputado Flávio Nogueira, do PT do Piauí, que estabelece regras para blindagem de tetos solares em veículos. Pelo texto, a blindagem deve ocorrer obrigatoriamente com uma peça única e fixa. O teto não poderá ter mecanismo de abertura ou deslizamento. O objetivo da medida é evitar pontos de vulnerabilidade na estrutura do automóvel. O nível de proteção balística do teto também deverá ser o mesmo das outras partes do veículo. Como explica o relator, deputado general Pazuello, do PL do Rio de Janeiro, a proposta ainda exige a troca dos vidros do veículo sempre que houver danos na blindagem.
6: Uma das coisas do projeto é proibir a reutilização a partir apenas da parte da recuperação estética dos vidros. Não é mais blindado, perde o grau de blindagem. A outra é com relação à normatização da blindagem do teto solar. Então o teto solar às vezes não vem blindado e às vezes fazem uma blindagem com diferença de capacidade de proteção. Essa norma ela garante que o teto solar blindado deva seguir a mesma blindagem do restante da viatura. E que, por orientações técnicas, esse teto seja fixo, não seja móvel. Tenha lá a luminosidade, tenha a transparência, mas ele é fixo.
5: O texto aprovado também autoriza a blindagem parcial de veículos, tanto para uso particular quanto oficial. Essa modalidade permite proteger apenas partes da carroceria ou dos vidros e pode ter custo menor. Nesse caso, o documento do carro deverá informar quais partes estão protegidas. A blindagem de veículos no Brasil é controlada principalmente pelo Exército. Dentre as normas de segurança previstas, está a exigência de que o nível de proteção balística seja uniforme em todas as partes do automóvel. O Código de Trânsito Brasileiro, por sua vez, determina que, no caso de blindagem, o poder público não pode exigir documento ou autorização adicional para registro ou licenciamento no órgão de trânsito. Antes da Comissão de Segurança Pública, o projeto foi rejeitado na Comissão de Viação e Transportes. Agora ele segue para a Comissão de Constituição e Justiça e ainda terá de ser votado pelo plenário. Da Rádio Câmara de Brasília, Maria Neves.
13: Desenvolvimento Regional.
14: Comissão aprova projeto que cria estruturas municipais para ajuda em desastres. A reportagem é de Luiz Cláudio Canuto.
7: A Comissão de Integração Nacional e Desenvolvimento Regional aprovou o projeto de lei que estabelece a criação pelos municípios de estruturas específicas para lidar com situações de emergência e desastres. Pela proposta, os centros de operações seriam implementados com apoio do Estado e conforme o grau de risco de cada localidade. O texto aprovado é a versão do relator, deputado Benes Leocádio, do União do Rio Grande do Norte, ao projeto do deputado Júlio Lopes, do PP do Rio de Janeiro, que foi apresentado em 2024. O deputado acredita que a medida reduz as consequências na vida das famílias.
8: A grande maioria dos municípios do país já tem suas comissões de defesa civil, já tem suas estruturas nas suas diversas secretarias e estruturas de políticas públicas em cada território local, mas essa intenção do Centro de Operações de Cidade é reunir nessa estrutura
4: todas as condições que já disponham em cada município e aí sirva de instrumento para agilizar junto aos demais órgãos, a Comissão de Defesa Civil Nacional, dentro do Ministério da Integração, a questão da burocracia existente no tocante à decretação de estado de calamidade pública para facilitar a liberação de recursos, e eu acho que esse centro de operações facilita muito mais como um arregimentador de soluções que venham realmente dar resposta com a maior brevidade possível.
7: Desde 2012, motivado por enchentes e secas na primeira década do século XXI, o então governo Lula sancionou uma lei com a Política Nacional de Proteção e Defesa Civil. Segundo o texto, os municípios deveriam coordenar as ações com estados e a União. Os municípios deveriam articular, além das ações, o levantamento da identificação dos riscos de desastres nas regiões geográficas e grandes bacias hidrográficas do país. Esses levantamentos, que originariam os planos, deveriam estar prontos nos primeiros 18 meses após a publicação da lei e atualizados a cada 3 anos. O relator do projeto aprovado na Câmara propôs que a instalação e a manutenção dos centros de operação sejam realizados com apoio dos estados e orientados conforme o nível de risco de cada município. A proposta ainda vai ser analisada pela Comissão de Constituição e Justiça antes de seguir para o Senado. Da Rádio Câmara de Brasília, Luiz Cláudio Canuto.
13: Justiça.
18: Câmara aprova a obrigação para noivos apresentarem antecedentes criminais. A repórter Silvia Munhato tem mais detalhes.
9: A Comissão de Constituição e Justiça da Câmara aprovou o projeto que inclui a certidão de antecedentes criminais e a certidão judicial civil e criminal como documentos obrigatórios na habilitação para o casamento. O relator, deputado capitão Alberto Neto, do PL do Amazonas, explicou que a existência de antecedentes não vai impedir o casamento, mas diz que é importante para a mulher ter mais informações diante do total de feminicídios no país.
10: Imagina, se ele tem um passado de violência contra a mulher, a mulher vai decidir se vai querer casar ou não, sabendo daquela informação. Não vai impedir, mas vai ser obrigatório ele apresentar esses documentos, assim como ele apresenta na hora do concurso público, ele vai apresentar também na hora de casar.
9: O texto aprovado prevê que ambos os noivos deverão ter ciência do conteúdo das certidões. O projeto que prevê a apresentação de certidão de antecedentes criminais e a certidão judicial civil e criminal na habilitação para casamentos deve seguir agora para o Senado. Da Rádio Câmara de Brasília, Silvia Munhato.
14: Termina agora o jornal Câmara dos Deputados, produzido pela Rádio Câmara, com trabalhos técnicos de Wellington Teles e a apresentação de Luciana Vieira e Val Monteiro. Boa noite.
18: Boa noite. Você fica agora com as notícias do Tribunal de Contas da União.
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11: O Tribunal de Contas da União avaliou o programa Agora Tem Especialistas, do Ministério da Saúde. A iniciativa busca ampliar o acesso da população a consultas, exames e cirurgias com especialistas pelo SUS, o Sistema Único de Saúde. O principal ponto analisado foi a estrutura para reduzir a espera por consultas, exames e outros atendimentos. A auditoria apontou que falta integração e eficiência nos sistemas de tecnologia que deveriam gerenciar as filas e os recursos da política. Em 2025, o programa não conseguiu manter o desempenho dos anos anteriores na realização de cirurgias. Uma das razões é a falta de monitoramento, que impede que as informações sejam acompanhadas de forma adequada. O tribunal fez recomendações ao Ministério da Saúde para aprimorar a gestão do programa. Saiba mais em tcu.gov.br.
13: 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Boa noite.

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1: Está começando o Love Night, o programa que transforma lembranças em música. Eu sou Roger Pires e fico ao seu lado nas próximas 4 horas com grandes clássicos românticos. Bryan Adams, Everything I Do.

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1: Guido Renzi, Tanto Cara.

0: É o Love Night em forma de canção, fazendo a sua noite muito mais gostosa. A gente faz uma pausa rapidinho agora, mas já já estaremos de volta com mais emoção em forma de música. 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
2: 20 horas e 40 minutos.
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3: 20 horas e 48 minutos.
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De volta com Love Night, conectando você às mais belas histórias de amor. Extreme, more than words.

Aqui você curte grandes sucessos românticos da música internacional. Love Lights. Patti LaBelle, On My Own.